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Levando para vocês sucessos nacionais e internacionais. O melhor da boa música, amigo ouvinte. Então você que está ligadinho no nosso programa, quer pedir a sua música, já sabe. É só ligar para o nosso telefone com o DDD 88, número 99917-1040. O melhor da música para você. Mandar um alô aqui para o seu Valdeci lá em Russas, que está curtindo a programação. Também para os nossos amigos que estão aqui curtindo em São Benedito o nosso programa.

Meus amigos ouvintes, vamos mandar um alô especial aqui para os nossos amigos que estão lá no centro da cidade, nosso amigo Elton do Milho, a Eliene da Chaga e a Loura, Zé Dilson e o Gilson, que estão lá ouvindo o nosso programa. Um alô especial para vocês, nossos amigos.

Bem, amigos ouvintes, estamos aí curtindo nosso programa Gold Night. Mandar um alô especial para o meu amigo Valdeci, lá em Russas, que está curtindo a nossa programação lá, né, na cidade de Russas. Seu Valdeci, eu estava conversando nesse minuto com o nosso amigo Márcio, lá de São Benedito. Você conhece bem, né, nosso amigo Márcio, que também faz parte do programa de laboratorista, né, do nosso Ceará, né? Então, ele que é responsável pelo Laboratório de Entomologia e Animais Peçonhentos de São Benedito, o Márcio Oliveira, também aí amigo do nosso amigo Valdeci, que é também, né, auxiliar de laboratório lá em Russas, né, junto com seu Regis, seu Freitas e vários amigos, né? A gente manda um abraço aí para cada um de vocês. Também mandar um abraço para sua família, Dona Maria da Saúde, sua esposa.

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0: Bem-vindos, ouvintes. Já são exatamente 22:03. Nosso programa vai chegando ao seu final, mas amanhã, a partir das 20 horas, vamos estar de volta aqui com mais um Gold Night para você. Mas antes, vamos deixar saideira para vocês, a música de Richard Marx, Hate Where You Are, para vocês agora, amigos ouvintes. Boa noite e até amanhã, se Deus quiser.
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1: Max Rodrigues, pra se apaixonar.

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0: 22h28.
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0: 22:39.
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0: 22h52.
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0: 23 horas e 5 minutos.
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0: 23 horas e 18 minutos.
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0: do São Paulo.
1: Vinte e três horas e 28 minutos.
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0: 23:39.
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23h52. 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

0: gente. Vocês arrasaram, viu? Arrasaram.
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0: Meia-noite e 4 minutos.
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0: meia-noite e 42 minutos.
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Houve um tempo que meu coração muito verde, muito criança, se apaixonou perdidamente por um outro coração muito cheio de experiências. E nós saímos por aí fazendo loucuras, e as pessoas que estavam por fora nunca poderiam entender. É por isso que hoje eu fico sentado na esquina do meu pensamento, recordando aqueles tempos que, se eu pudesse, eu retornaria com todo prazer. 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

talvez hoje vocês me julguem assim um cara cansado, velho, mas não é nada disso. A verdade é que eu gosto de retornar às minhas coisas antigas, porque elas me fazem muito bem. E vou dar um conselho pra vocês, hein? Cometam amor, porque amor faz bem ao espírito, ao coração. E é isso aí. É por isso que eu gosto de retornar às minhas coisas antigas e cantar.

0: Meia-noite e 53 minutos.
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0: Uma hora e quatro minutos.
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0: Uma hora e 17 minutos.
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0: Boa noite, Uberlândia!
1: Faz barulho aí, Uberlândia, que eu quero ouvir!
0: Que coisa linda, galera!
1: Obrigado!

0: 1:28. 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

1:38. 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

0: 1:49.
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0: Obrigado.
1: Saudade, viu?
2: Saudade.

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0: 2 horas e 24 minutos.
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0: 3 horas.
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3: Isso é Mari Fernandes
4: e Murilo Huck, mais ou menos assim.

0: 3:11. 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
1: Para todas as mulheres empoderadas que estão aqui hoje, eu ativei o modo homem, viu? E nem é mesmo.

0: 3:21.
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0: isso, Brasil.
1: Obrigada, meus amores.
0: Obrigado.
2: Coisa linda.
0: Que honra.
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23h33. 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

0: 3:44.
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0: vida.
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0: 4 horas e 7 minutos.
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1: Pra tocar no seu paredão, Gui Lulinha. Pitbull, lembra da gente, pelo amor de Deus.
2: Lembra da gente, Pitbull. 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

0: 4 horas e 20 minutos.
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2: Eita, bom dia, bom dia, bom dia, seu Ludo, já é da hora, acaba, velho, são 5:01 em Heriutaba, está começando pela sua rádio Agreste FM 98.7, o programa Bom Dia 98, na apresentação do amigo Luiz Ló. 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Diretor-presidente José Alves Coelho. Vou mandando aqui um bom dia para o nosso amigo César do Mercantil do Povo. Para aquele abraço, muito obrigado pela audiência e pela preferência. Bom dia, seu Leopoldo aí do Sextão do Lai e toda a equipe. Bom dia, Leonel. Bom dia, dona Francinei. E aquele abraço. Hoje é quinta-feira, o 1º de outubro de 2026. Bom dia, meus irmãos caminhoneiros, meus amigos topiqueiros, mototaxistas, bom dia. Bom dia, meus amigos vigilantes, bom dia, meus amigos garis, aquele abraço. Meu irmão trabalhador, donas de casa, bom dia. Meus irmãos da segurança, da educação e da saúde. Receba aquele abração do Luiz Ló. Santo do dia, hoje é dia de Santa Terezinha do Menino Jesus. Também é dia do Esquadra, né? Dia da Esquadra. Hoje também é dia mundial da terceira idade. Eita, eu já tô é nela, já cheguei. Muito obrigado pela audiência e pela preferência, né? Hoje também é dia do vereador. Dia do representante comercial e dia do mundial do vendedor, né? Hoje é dia mundial do vendedor. Vendedor de todo mundo. 5:03. Vamos abrir o show. Vamos abrir o show, seu Luiz Ló. Deixa de conversa, caboclo velho. Arrocha.

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1: Eita, seu Ludo, já é da hora, caba véio. Só se for agora. 5 horas e 18 minutos em Rio Taba. E você curtindo aí o programa Bom Dia 98, na apresentação do amigo Luiz Lopes. É, rapaz, o primeiro bloco musical do programa é Lilo Julião cantou, rapaz, 120 saia para 40 paletó. É muita saia. Coronel Ludo Gero, vou pra Tamarineira, rapaz, lá na terra do Carlinho Mecânico, viu? Lá na Tamarina, no Angico de Baixo. Chitãozinho e Chororó cantou, rapaz, Chama de Amor. Também Dominguinhos, rapaz, Alegria, Pé de Serra, tá bom demais. Clemilda canta, rapaz, Bilhete pra Comadre Dinha, né? Olha, rapaz, vai comprar o nabo da Dinha, né? Olha, quero mandar aqui um bom dia também para meu amigo Carlinho da Cagesse, que eu encontrei, rapaz, vamos correndo aí na rua e curtindo o Bom Dia 98. Carlinho, muito obrigado pela audiência e pela preferência. Bom dia para o meu amigo Edvan Paiva também, que a senhora já está acordado. Quero mandar um bom dia também para o amigo Rogério Oliveira, lá na Vila Campos, rapaz, ali em frente a Rério Aço, ali da Dona Netinha. Aquele abraço, bom dia. Bom dia, meu amigo Zé Maria, rapaz, Zé Maria do seu Roseno ali, né, rapaz, Zé Maria, o Antônio ali, eita, bem na ponta ali também, né? Bom dia, seu Gerardo da Tupique, bom dia, dona Lúcia Alves, bom dia, Moranguinho, aquele abraço. Bom dia também para o Jorge Padeiro, o original na Casa do Sossego. Bom dia para o seu anúncio também, dona Maria do Carmo, né, Maria Tamires, né, o Rogério. Depois eu vou pegar o nome do neném lá, qualquer dia. Olha, muito obrigado aí pela preferência e pela audiência, rapaz. Quer mandar um bom dia para o amigo Felipe, o Fabiano, lá da motocicleta, aquele abraço, muito obrigado. Maria Inês também, bom dia, né? Maria Inês não, é Inês Thaís, bom dia. Benedito Nobre também, lá no Açude do Mato, bom dia, meu amigo. São Luiz Padeiro, rapaz, dona Luizete, lá no Caial, né? É, também a dona Luzinete na rua. Alaide Ramos, bom dia, muito obrigado pela audiência e pela preferência. Bom dia para o amigo Idelvan Silva, lá no Mufuá. Alô, Idelvan Silva, aquele abraço, né? Bom dia também o Biota, Britinho dos Teclados, né? Obrigado pela audiência. Bom dia para o amigo Orion Silva, aqui na Santa Luzia. Também meu primo é preto. Aquele abraço. 5 horas e 20 minutos. Eu vou ali no intervalo. Volto já já com vocês.
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Olha a hora pra você, Henrique Utaba, são 5 horas e 27 minutos. Olha aí quem está de aniversário hoje, dia 1º de outubro de 2026. Quem está de aniversário hoje é você, senhor. É o mano que não é o governador, rapaz, lá da rampa de cima. Mas é um grande servidor lá do supermercado Três Irmãos, seu Almano, lá da rampa de cima. Também quem está de aniversário é você, seu Edilton Braga, rapaz, lá da rampa de cima. E Francisca Martins, Hidrolândia, Ceará. Para vocês que estão de parabéns hoje, nesse grande dia, que é o dia do aniversário, mais uma primavera, hein? Olha, tudo de bom, muitas felicidade, muita paz, muita saúde, muitos anos de vida. E as datas são muitas e muitas vezes, né? São os votos do Luiz Ló e de toda a equipe da 98.7. Parabéns, feliz aniversário pra você.

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1: Eita, sendo do jeito da hora, acaba, véio. São 5 horas e 40 minutos em Rio Taba. E você curtiu mais um bloco musical do programa Bom Dia 98? Olha aí, ó. Aldo Senna, rapaz. Meio pau, meio tijolo. É isso mesmo, Beto Barbosa cantou, rapaz, Embalo, Embalo Trilegal. Cleilton Camargo cantou Como Eu Amo Você. Carlos Pomar cantou, rapaz, Eternamente Com Você. E Eliane cantou Deserto do Amor. Muito obrigado a você que está na sintonia do programa Bom Dia 98. Quero mandar aqui um bom dia para Rose, Gildo, Evandro, Márcia, Evan Carla e toda a equipe lá do Totinha Motos. Alô, Totinha Motos, aquele abraço, muito obrigado pela audiência e pela preferência. Bom dia, Santa Cruz Velha, rapaz, Dona Luz, né? Meu amigo também, rapaz. É o nosso amigo Fábio Rocha. Alô, Fábio Rocha, aquele abraço. Meu amigo Chocolate, rapaz, alô Chocolate, hein? Olha aí, gente boa. É, rapaz, o Manel, né? O Manel, rapaz, o Adão, rapaz, olha aí, rapaz. Lourenço, a mãe Maria, o vovó, o Antônio, José e toda a família lá do seu Manel Lourenço, aquele abraço. É um bom dia pra amiga Juliana, para o Luiz, né? É, rapaz, para o Gabriel, aquele abraço. Seu Wilson também ali pertinho, né? Olha, bom dia também para o amigo, rapaz. O seu Ludo Gério e a dona Terezinha lá na ponta, rapaz, que não é o cantor, mas é o seu Ludo Gério. Bom dia para o seu Antônio Moraes também, né? Que ouve o programa Bom Dia 98. Quero mandar também um bom dia para o amigo Pelezinha, rapaz, Pelezinha, dona Rita, né? O Ítalo e a Nicole, toda a família, muito obrigado pela audiência, né? E quero mandar um bom dia também para o meu amigo Salles Paiva, rapaz, e família, né? O Salles Paiva ali na Santa Cruz Velha, meu amigo Salles Paiva. Bom dia para o seu Antônio, rapaz, seu Antônio lá do Frigorífico Balacó, aquele abraço. Meu amigo Paulo Clarindo lá em cima, lá em Riba, né? É, também, rapaz, lá o nosso amigo Mariano, lá no Angico de Cima e família. Quero mandar um bom dia também, sabe pra quem, rapaz? Para o Centro Automotivo Top Filme, Ataíde Tomás. Casa Center, aquele abraço. Carneiro Construções, Baleia Turismo, alô Dona Rose, alô, bom dia. Agropontes, Mário Filho e Acácio. Aquaparque, o Célio Noitezeiro. 5h43.
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1: Eita, saludo, já é da hora, caba véi. São 6:06 em Rede Utab. Você curtindo aí o programa Bom Dia 98, na apresentação desse amigo velho Luiz Ló, que vai ficar com você até às 7 horas da manhã, tocando muito forró. Olha, mais um bloco musical do programa, rapaz. É de Vai de Castro, cantora. Ela foi flor de cheiro, rapaz, sem limites pra sonhar. Barre com a música Amaremos, que foi dia 20 de setembro. Fagner, rapaz, olha aí, é mototáxi também, Fagner, Jardim dos Amados. Quero mandar aqui um bom dia para o Dita, para o Peditão, lá do Fechado, que agora tá na Caranaúba dos Magais. Bom dia, rapaz, olha para o Antônio Teixeira, o seu. Que é mãe da Ana Carla. É isso mesmo, Ana Carla. Tem Soares Furtado, Dona Ana Cabaceira. Muito obrigado pela audiência e pela preferência. Bom dia pra Dona Fábio, pra Rafael, pra Ana Paula, pra Júlia e pro seu Jacob, lá no Muquém. Aquele abraço, pô. Francisca Maria de Jesus, morando também lá no Muquém, onde está o. É muito obrigado pela audiência e pela preferência. Bom dia para o Paulo, rapaz. Antônio Paulo na rua, Padre Cícero, também o Daniel lá na Betânia. Aquele abraço, seu Rico Bonitinha. Muito obrigado pela audiência e pela preferência. Minha sobrinha, Lola, a Maria Adália. Também o W. Davi, lá no Barro Vermelho. Na Cabaceira, aquele abraço. Bom dia para o presidente Alves Coelho, Dona Maria, sua esposa. Aquele abraço, hein? Dona Ana Padeira, aquele abraço. Boinha, alô Gerarda, alô Luciana, muito bom dia, muito obrigado pela audiência e pela preferência de Eita, rapaz.
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1: 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Eita, espero o meu dia no centro pelo 889 3939. Tio Léo, que é a profissão. E o Batista.

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1: Olha, são 6 horas e 14 minutos em Rio Taba. 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
1: Sim, senhor, seu Ludo, já é da hora, caba, véi. São 6:20 em Rio Taba. E tem ouvinte que quer falar. Fala, bom dia, expedito do fechado, né? Agora tá na Carnaúba dos Magalhães, lá perto do Ivan Viana, perto do Luizinho da Carnaúba, perto do Dom Santana, perto todo lá com aquela comunidade boa, lá da Carnaúba dos Magalhães. Aquele abraço. Bom dia, expedito.
2: Oi, seu Luiz Ló, bom dia, seu Luiz Ló.
1: Bom dia, caboclo velho.
2: Dá pra você botar, que ele gostaria de pedir aquela música do Luiz Iraussuba com o Menino Vaqueiro pra oferecer pro Tiléu e...
1: Olha aí, Tiléu.
2: João Batista e o Joaquim Neto e o Zé Caroço. E,
1: só gente boa.
2: E a minha família.
1: Olha aí,
2: e todos meus amigos.
1: Pronto, e também aproveitar a oportunidade de mandar um bom dia pra doutora Thalita também, que já está aqui no WhatsApp da 98.7 da clínica Doutor Aristide Taumaturgo. Aquele abraço a toda a equipe. Vamos aí, vamos ouvir aí um vaqueiro, hein?

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1: Eita, seu Ludogero, Cabo Rei, são 6:27 em Rio Taba. Tem mais um ouvinte aqui na linha que vai participar comigo. Bom dia, dona Luzinete da Rua Alaide Ramos. Seja bem-vinda à Rádio Agreste FM 98.7, a gostosa de se ouvir.
2: Oi, seu Luiz, bom dia. Estamos até o lado de Ramos. Deus abençoe nosso dia.
1: Amém.
2: Muita saúde, força, coragem.
1: Para todos nós.
2: Para você e toda a sua família. Ô, seu Luiz, sai. Se seu programa aí sair, música do Alipe Martins, bote uma para mim. Também se não sair da música deles aí, bote aí qualquer uma música.
1: Não vai sair, dona Luzinete.
2: Tchau.
1: Muito obrigado pela sua participação e vai sair sim. Alípio Martins, Maria Mariazinha, vambora curtir. Muito obrigado pela sua audiência, obrigado mesmo. Ah, também quero aproveitar aqui a oportunidade de mandar um bom dia a todas as enfermeiras e médicas lá do posto de saúde ali, perto da Casa da Providência ali, né? É ali no Gens Park, né? Todas as enfermeiras e médicas ali, né? Ali e médicos também do posto de saúde. Aquele abraço a todos vocês.

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1: Eita, selo do Já da Hora, caba véi. São 6:42 em Rede Utaba. E você aí curtindo o programa Bom Dia 98, na apresentação do amigo Luiz Ló. Olha aí, mais um bloco musical do programa. É isso mesmo, rapaz. Luiz Gonzaga cantou a Vida do Viajante, né? Participação de Gonzaguinha. Também quem cantou foi Luizinho de Irauçuba, rapaz, Vaqueiro Jacu, né? A pedido aí o amigo Expedito do Fechado. Forrozão Baby Som, rapaz, Meu Grande Amor. Também, rapaz, Alípio Martins cantou Maria Mariazinha, né? A pedido aí da dona Luzinete da Rua Alaide Ramos. João Paulo e Daniel cantaram Chovendo em Meu Olhar, né? Chovendo em Meu Olhar. Também João Gonçalves, A Filha de Tomás. Forró Saborear, Você Gosta de Mim. É bom demais, né? Quero mandar aqui um bom dia também pra Dona Maria do Paulinho, rapaz, que tá curtindo o Bom Dia 98, né? Juntamente com a família. Muito obrigado aí pela audiência e pela preferência. Bom dia para o seu Gonçalo da ONG lá em Amanaiara também, curtindo o Bom Dia 98, né? É o seu Gonçalo da ONG Rerio Animais de Reriutaba, Ceará. Seu Geraldo da Rampa de Baixo também, bom dia, muito obrigado pela audiência. Dona Raimunda Maria, né? Dona Inacinha também, lá no Cipó, rapaz. Dona Inacinha também aqui no Assírio Mato, né? É, também quero mandar um bom dia pra Dona Rosa Moreno, rapaz. É, Dona Rosa Moreno também, rapaz, gosta do forrozinho de manhã cedo e dança aí. Olha aí, rapaz. Olha aí, muito obrigado aí, né? Também para o seu filho, né? É, o Rodrigo, né? Antonieta, a Maria Cecília e o Anderson lá na Travessa Coração de Jesus, onde também está a minha amada Amélia lá ouvindo o forrozão, né? É, ouvindo o Bom Dia 98, que é forró para mais de metro, né? Quero mandar também um bom dia para tia Socorro, né? Para minha prima Socorro, esposa do meu tio Raimundo Fraga. Também um bom dia para Elisângela, né? Para Edvânia e para outra, a Edilene, rapaz. Acho que hoje eu lembrei, né? Bom dia também para minha prima Raimundinha e também para Ana Neide e a princesinha. Muito obrigado, né? E o Lucas e toda a família, muito obrigado pela audiência. Bom dia também para a minha concunhada, né? A Rosinete, o cunhado Albertina, a sobrinha, a Renatinha e também o João Vitor, aquele abraço, né? Bom dia também para o cunhado, né? O Pinguim, rapaz, o Zé Antônio e o Luiz Mário também, rapaz, muito obrigado. Bom dia, seu Zé Carlos na Cabaceira, obrigado pela audiência, né? 6:45 em Reriutaba. Agora vamos a um apoio cultural, volto já já.
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1: Eita, seu Ludo, já é da hora, caba velho. Só se for agora, 6:54 em Rio Taba. E você curtiu aí Barões do Forró, Sanfoneira, né? É também, não, rapaz, é Canários do Reino, Canção do Roedor, também Brasas do Forró, Coração Turista, é isso mesmo. Muito obrigado a você que está sintonizado na melhor 98.7 no programa Bom Dia 98, na apresentação do amigo Luiz Ló. Fatos históricos e jornalísticos também hoje, né? Lembra a proclamação da República Popular da China em 1949. Também é a inauguração da Disney World em 1971. E a despedida mundial do Pelé em 1971, né? Eita, coisa boa. Aniversário famoso. Hoje é aniversário de Marcos do Prat. É isso aí, né? Então, muito obrigado a você que está sintonizado comigo desde 5 horas da manhã. Tô chegando aqui ao final. Agradeço a todos. Muito obrigado pela audiência e pela preferência. E prometo voltar amanhã às 5 horas da manhã, se assim Deus me permitir. Mas não desligue seu rádio não, porque daqui a pouco tem Nara Posidone com o programa Playlist 98 até às 11 horas da manhã. A todos tenham uma ótima quinta-feira abençoada por Deus, nos livrando dos perigos e também nós procurando também sair deles, né? Lógico. Olha, a Rio Taba tá ficando bonita aí, as ruas, né? Tudo pintado aí, sinalizada. Atenção, nós, mototaxistas, motoristas, ciclistas e pedestres, vamos respeitar os sinais, porque os sinais é a nossa segurança. Então, não corra, não mate e não morra. Vá devagar, mas vá. Respeite o sinal, porque você respeitando o sinal de trânsito, você está respeitando a sua própria vida. Tchau! Fui!

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É isso aí, meus amores, 7 horas e 26 minutinhos. Estamos aqui, ó, com tudo. Com você, pra você, levando as melhores músicas, os melhores playlists aqui na 98FM, na gostosa de se ouvir. Aqui, ó, no seu programa, o melhor de todas as manhãs, não é? Playlist 98, na apresentação, a sua amiga Nara Posidônio. Eu mesma, muito prazer, sejam todos muito bem-vindos. Hoje é 1º de outubro, menino, outubro, mês de outubro tá começando. 1º/10/2026, não é isso? Quinta-feira. 1º de outubro, venha com muitas graças, muitas bênçãos, força e coragem e bastante vitórias, não é? Muita, muita, muita saúde, com certeza. E vamos que vamos, meus amores, de muita música gostosa. Ah, mas antes, ó, pega o telefone, liga aqui pra gente, pede sua música. 889-9917-1040. Este é o telefone do sucesso pra você ligar, mandar seu áudio, sua mensagem, ficar à vontade, tá bom? Pode pedir a música de sua preferência. Se você preferir também, pode oferecer pra alguém especial, tá? Mandar aquele alô pra galera, não é? Fica à vontade. Até as 11 horas da manhã estamos aqui, ó, bem juntinho, bem coladinho com você. Pegue Rabelo, chama que eu vou. 7 horas e 28 minutinhos, bom dia.

0: Mari Fernandes.
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0: Eita música, hein, menino? Eric Lande, né? E Tomara, né? Participação com ela, Mari Fernandes. 7:54, estamos aqui de volta, meus amores. Playlist 98. O melhor programa de todas as manhãs, não é? Todo dia de manhã aqui com você. De segunda a sexta, das 7 da manhã até as 11 horas. Aqui bem juntinho, meus amores, tocando muita música gostosa, grandes sucessos, lançamento, saudade, a música de sua preferência. A gente toca aqui na hora pra você.
1: Tá aberta, não tem nada aqui.
0: Ligue, participe, 889-9917-1040.
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0: E daqui a pouquinho, meus amores, plantão de notícias pra vocês, tá? A notícia na ponta da língua, a gente sabendo tudo o que tá acontecendo no nosso país, não é? E fora dele também, né? As notícias que andam rodando o nosso mundo. E também, logo em seguida, vamos ouvir aqui o horóscopo do dia, contando tudo sobre o meu, o seu, o nosso signo, não é? Vamos ver o que é que o nosso horóscopo hoje estão nos orientando, né? Ali, puxando aquela orelhinha da gente, né? E é pro nosso bem, não é? É daqui a pouquinho, meus amores, horóscopo do dia. 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
1: Eu desejo pra você.
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Vamos de música, meus amores. 5 minutinhos. Gustavo Otto, despedida de casal.

0: quinta-feira, 1 de outubro de 2026. Este é o Giro de Notícias. Eu sou Norberto Notari e você acompanha os destaques do momento. O Tribunal Superior Eleitoral decidiu manter a retirada dos posts falsos que ligavam o candidato Flávio Bolsonaro do PL a um suposto movimento de retirada de Nossa Senhora Aparecida do posto de Padroeira do Brasil. No entanto, durante a votação em plenário virtual, houve divergências no julgamento sobre a amplitude da medida. Presidente Lula, candidato à reeleição pelo PT, informou à emissora Globo que não vai participar do debate previsto para esta quinta. Com a decisão do ministro Nunes Marques, presidente do TSE, candidato do Novo, Romeu Zema, está apto a participar. Já o candidato Renan Santos, do Missão, entrou com recurso no STF, pleiteando presença no debate. O senador Rodrigo Pacheco tomou posse como ministro do Tribunal de Contas da União. Ele dispensou cerimônias e não participou com justificativa da primeira sessão dele marcada para esta quarta. O político mineiro era um dos cotados à vaga no Supremo Tribunal Federal. Agora a gente tem um recado importante sobre as eleições.
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0: O atacante do Palmeiras, Flaco Lopes, marcou seu primeiro gol com a camisa da seleção argentina na goleada por 4-0 sobre a Bolívia em amistoso realizado nesta quarta. Cuti Romero, Nico Paz e Lautaro Martínez marcaram os demais. O Giro de Notícias é uma produção da Agência Rádio Web. Produção e apresentação, Norberto Notari. Trabalhos técnicos, Mário Melo.
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1: É isso mesmo, meus amores. 8:15. Contando aqui pra vocês a primeira do horóscopo do dia. E começando pelo seu signo de Áries. Bom dia, Ariano. Bom dia, Arianas. Olha só, Áries. Parabéns. Alguém tem observado você de longe, você percebeu. Você também tem interesse em conhecê-lo. Hoje, ele poderia se aproximar de você para conversar um pouco mais e ter uma aproximação com você. Talvez seja um pouco evasivo no início, mas depois se transformará em um bom relacionamento. O que você deseja alcançar está se aproximando aos troncos e barrancos, né? E é hora de começar a vê-lo como uma realidade latente, né? Alguém fará um comentário muito positivo que lhe dará tudo de que você precisa para estar bem e atingir uma meta que estabeleceu há algum tempo. E você provavelmente terá de ser grato pela ajuda que essa pessoa lhe deu. Touro, taurinos, um dia para economizar e cuidar das finanças. Lembre-se de que isso também significa que você não deve fazer despesas pesadas ou investir grandes somas em algo de que não precisa. Não é um dia para esbanjar dinheiro. Não é bom deixar de lado suas amizades para dar prioridade apenas ao seu parceiro. Lembre-se de que os amigos são importantes para a nossa vida e você deve dar a eles um lugar na sua agenda. Se a pessoa que você tem ao seu lado está ali proibido ou de alguma forma é um impedimento para ver seus amigos, então você deve conversar seriamente com essa pessoa. Você é alguém livre e merece ter amigos. Gêmeos, se um de seus filhos, se você os tiver um problema de comportamento hoje, você deve ensiná-lo que na vida sempre há punições quando não fazemos as coisas direito. É claro que estou falando de algum tipo de punição que não envolva algo físico, mas algo que lhe ensine uma boa lição. Se você não está dormindo bem à noite, talvez seja por causa das responsabilidades que você tem e que estão exercendo suas capacidades no momento, né? Você se interessou por uma pessoa há pouco tempo e é provável que isso tenha se desvanecido de alguma forma. Não pense que tudo está perdido. Talvez o momento não tenha sido bom para começar algo, pois é provável que essa pessoa ainda esteja ali juntinho com você, né? Câncer, cancerianos, é bem possível que sua família esteja passando por um momento delicado devido a um problema de saúde que pode estar afetando um de seus membros. Se você tiver a possibilidade de ajudar nesse processo, faça. Não deixe que os medos abatam seu ânimo hoje. Lembre-se de que é melhor amar o que faz e amar a vida que leva. Essa é a única coisa que pode tirar sua mente dos medos, né? Não cometa o erro de esquecer as metas iniciais com as quais você começou sua jornada de vida. Não é possível que alguém, que algo faça esquecer o que sempre quis alcançar, né? 8:18. Você conferiu aqui, meus amores, a primeira do horóscopo do dia. Tudo sobre o seu signo de Áries, Touro, Gêmeos e Câncer. E daqui a pouquinho seu signo de Leão, Virgem, Libra e Escorpião. Aguarde, daqui a pouquinho tem mais horóscopo do dia pra você, tá? Vamos de música com eles, Zé Ramalho. Kryptonia. O nome é difícil, mas a música é lindíssima.

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É isso aí, meus amores, já estamos aqui de volta com o seu melhor programa de todas as manhãs, não é? Playlist 98. Na sua companhia aqui, a sua amiga Nara Postônio. Até as 11 horas da manhã, meus amores, estamos aqui, ó, juntinho com você. Coladinho, coladinho, tocando a sua música preferida. 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

0: Eleitora de Heritaba, houve mudanças em alguns locais de votação. Confira abaixo o novo endereço das suas sessões eleitorais. As sessões eleitorais com número 21 e 124, que funcionavam na Escola Domingos Araújo, funcionarão na Escola Nossa Senhora das Graças, situado no bairro Açude do Mato. As sessões eleitorais com número 15, 35, 71, 75, 107 e 252 funcionarão no atual prédio da Escola Coronel Alfredo Silvano, situado na rua José Teodoro Soares, sem número, no centro de Heritaba, Ceará, em frente ao Estádio Municipal Silveirão. As sessões eleitorais com o número 1, 2, 4 e 68, que funcionavam no CRAS, funcionarão no local da Coronel Alfredo Silvano, situado na rua José Teodoro Soares, sem número, no centro de Heritaba, em frente ao Estádio Municipal Silveirão. Verifique o seu local de votação, eleitores. Horas e 30, meus amores, vamos de música. Com Bruno e Marrone, um bom pedido. Essa para céu no Rio de Janeiro.
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1: Natan, e certeza?

0: Quem gostou, dá um gritinho aí, Fortaleza.
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2: Novos critérios para doação de sangue passaram a valer em todo o país. Entre as mudanças estão a redução de prazos após tatuagens, procedimentos estéticos, endoscopia e alguns tratamentos. Além da possibilidade de doadores habituais continuarem doando depois de 70 anos. A mudança entrou em vigor nesta semana. A diretora do EMEPAR Paraná, Vivian Raxa, fala sobre a mudança.
3: As alterações não colocam em risco o processo de doação, porque se mantém a realização da triagem clínica, onde cada doador passa por um processo em que são avaliadas suas particularidades.
2: Pelas novas regras do Ministério da Saúde, tatuagens, maquiagem definitiva e procedimentos estéticos invasivos podem ter prazo de espera de 7 dias quando for possível verificar a segurança sanitária do procedimento. Caso contrário, permanecem 4 meses. Para piercing na boca ou na região genital, são 4 meses após a retirada. O intervalo após a endoscopia ou colonoscopia caiu de 6 para 4 meses. Para quem teve tuberculose, passou de 5 anos para 2 anos após a cura. Já pessoas que fizeram cirurgia bariátrica podem ser avaliadas para doação 6 meses depois, desde que estejam com o peso estável. A primeira doação continua tendo como referência o limite de 60 anos. Já quem doa regularmente poderá continuar depois dos 70, desde que esteja saudável e seja considerado apto na avaliação clínica. A Hemorrede do Paraná atende 384 hospitais e envia diariamente cerca de 700 hemocomponentes para essas unidades. Como o sangue tem prazo de validade, a doação regular é necessária para manter os estoques. Para doar, consulte a unidade mais próxima e verifique se é preciso agendamento no site da Secretaria da Saúde. Mais informações pelo 0800-645-4555 ou pelo 41-3262-7676. Agência Rádio Web de Curitiba, Fernanda Nardo.
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0: claro, meus amores, é sucesso, a gente toca aqui pra você na hora. E também aquela sua saudade. Playlist 98, meus amores, estamos aqui de volta. 9 horas e 7 minutinhos. Ligue, participe. Nosso WhatsApp está aqui, ó, prontíssimo, só esperando por você. 889-9917-1040. 889-9917-1040. 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
0: 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Linda canção com ele, né? Natan, Incerteza. 9 horas e 9 minutinhos, meus amores. Daqui a pouquinho, a segunda etapa aqui do seu horóscopo do dia, tá bom? Contando tudo sobre o seu signo. É daqui a pouquinho, aguarde. Mas antes eu quero mandar um super bom dia a todos os nossos queridos comerciantes reirutabense. É, você que está nos ouvindo lá na sua loja, no seu comércio. Muitíssimo obrigada pela sua preferência, tá bom? Bom dia, bom dia, bom dia também a todos os nossos bairros, nossas ruas e avenidas de Reiro Tava. Bom dia a todo o pessoal dos nossos interiores, distrito e município. Bom dia a todos os nossos conterrâneos reirotabenses nesse, espalhado nesse grande Brasilzão, não é? Nos acompanhando pela internet. Meu muito obrigado pela sua companhia, tá bom? Pela sua preferência. Família Agreste FM agradece de todo o coração. E também um ótimo bom dia a todas as minhas secretárias do lar, isso mesmo, a toda dona de casa. Vamos de música, Amado Batista, Amar, Amar.

0: astrais falam sobre o seu signo para o dia de hoje.
1: Signo de Leão. Bom dia, leoninos. Olha só, Leão. Se você tem uma boa família por trás que o apoia e o ama do jeito que você é, que comemore seu sucesso e levanta em seu fracasso, né? Seus fracassos, né? Comece a dar um pouco mais de valor a eles. Você não deve perder o tempo valioso antes de dizer a ele o quanto os ama, né? O amor está em um momento muito bom. Alguém está procurando por você depois de um encontro fugaz. Você sabe quem é. Então, não espere mais para gerar um novo contato. Alguém que você ama lhe dará notícias muito felizes sobre sua vida. É provável que você conheça muito em breve alguém que está esperando há muito tempo. Virgem. Virgem é um signo muito forte e determinado. É provável que você encontre alguns problemas hoje, mas nada fora do comum. Se você é capaz de dar amor e paz às pessoas, você é capaz de realizar muitas coisas. Não tenha medo de mostrar esse seu lado bom. Você provavelmente terá que estar um pouco mais atento às coisas dos outros durante o dia. Não deixe que isso abata e não deixe que isso lhe cause grandes problemas. É importante que você leve em consideração que a confiança é algo que nos ajuda muito a alcançar tudo o que desejamos. Libra, se você tiver a possibilidade de escolher o que quer fazer mais tarde, é importante que tenha consciência da decisão que está tomando e também que pense possíveis consequências que isso acarreta, né? Lembre-se de que devemos sempre ponderar nossas decisões e ser capazes de nos colocar em todos os resultados possíveis antes de tomar uma decisão que mudará nossa vida para sempre. É sempre um bom momento para se reunir com as pessoas que você mais ama. Se você tem uma família, faça do jantar um momento para compartilhar com os outros ao redor da mesa. Escorpião, sempre que precisar encontrar resposta, você pode olhar para dentro de si, especialmente se for algo de natureza espiritual. Não há nada impossível na vida e não há sentimento que você não deva ter. Apenas coisas que machucam outras pessoas são proibidas do mundo. Mas se você tiver uma preocupação espiritual ou moral, examine seu interior e pergunte a si mesmo se está machucando alguém ao sentir o que tem no coração. Às vezes, lembrar um pouco das coisas que aconteceram antes em sua vida pode causar um pouco de tristeza para algumas pessoas, mas também é necessário, às vezes, voltar um pouco atrás e tirar as melhores lições que seu passado e suas ações deixaram em sua vida. É o famoso ditado, né? Aprender com os erros, né? É um grande aprendizado, né? 9:19, meus amores. Você conferiu aqui a segunda etapa do seu horóscopo do dia. Tudo sobre o seu signo de Leão, Virgem, Libra e Escorpião. Daqui a pouquinho eu volto com a terceira e última etapa do horóscopo do dia, tá? Tudo sobre o signo de Sagitário, Capricórnio, Aquário e Peixes. Aguarde. Vamos de música com eles, The Fivers. Cândida.
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9h43, meus amores, estamos aqui de volta. No melhor programa de todas as manhãs, não é? Playlist 98, na sua companhia, sua amiga Nara Pocinônio. Aqui, ó, na sua ZY737-54, Rádio Agreste FM de Rio Taba, 98,7. É gostosa, é maravilhosa. Ligue, participe, 99917 40. 8 9 9 17 40. 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Atenção, eleitor e eleitoras de Heritaba. 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As sessões eleitorais com número 21 e 124, que funcionavam na Escola Domingos Araújo, funcionarão agora na Escola Nossa Senhora das Graças, situado no bairro Açude do Mato. 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Verifique o seu local de votação. Atenção, eleitores de Heritaba. Vamos aos nossos aniversários do dia 1 de outubro de 2026, quinta-feira.

0: Parabéns, parabéns para você. Senhor, é humano, rampa de cima. É humano? Edilton Braga na rampa de cima. Francisca Martins, em Hidrolândia, Ceará. E Eliene Torquato, em Santa Cruz Velha. Eliene é a esposa do Teixeira, da padaria, né? Parabéns, parabéns, parabéns a todos os nossos aniversariantes do dia 1 de outubro de 2026, quinta-feira. Muitos e muitos e muitos anos de vida, saúde, felicidade, tudo de bom em suas vidas, tá bom? Que Deus abençoe hoje e sempre. E parabéns pra você, querida Eliene, né? Eliene Torquato, na Santa Cruz Velha. Tudo de bom pra você, querida.
1: Parabéns.
0: Que Deus abençoe a todos os aniversariantes, tá bom? Não é? Conterrâneos do dia 1 de outubro de 2026, quinta-feira. E olha só, amores, se você conhece alguém que vai fazer aniversário, dê uma ligadinha aqui pra gente. 889-9917-40. Aí você dá o nome dele completo, o endereço onde ele mora, a cidade onde ele vive, que a gente faz essa homenagem pra ele das 5 da manhã até as 22 horas, tá bom? Parabéns, parabéns, parabéns, meus amores. Tudo de bom. Um feliz aniversário.
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0: Chapéu de couro, traidor.

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1: Estudo preliminar produzido pelas organizações Terra de Direitos e Justiça Global revela um quadro preocupante para a democracia brasileira. A violência política no país não arrefece nem mesmo em períodos em que não há disputa eleitoral. Foram 354 casos registrados entre 28 de outubro de 2024 e 15 de agosto de 2026, uma agressão a cada 44 horas. A quantidade de casos representa um aumento de 18,4%. Em relação aos 299 casos registrados no período pré-eleitoral da edição anterior da pesquisa, entre 1º de novembro de 2022 e 15 de agosto.

0: qualidade do regime democrático e das nossas instituições.
1: Os métodos empregados nos ataques mudam em relação aos alvos. A violência física, que são as agressões, atentados e assassinatos, afetam mais os homens, com 72,2% dos casos. Já a violência simbólica atinge majoritariamente as mulheres, como detalha Gisele Barbieri.
0: São ameaças e ofensas que representam mais de 58% dos casos e que atingiram majoritariamente mulheres. Além de ameaças de violência sexual, né, e episódios com conteúdos de conotação sexual ou comentários sobre o corpo, a aparência, e nesses casos 100% das vítimas são as mulheres. E quando a gente adiciona ainda o componente racial, a situação é ainda mais preocupante, porque uma em cada três mulheres que sofre violência política no país é preta.
1: A violência política é mais forte nos municípios e contra políticos de esquerda, segundo o estudo. Somadas, 30,23% das vítimas de violência política são representantes do PT e do PSOL. Vereadores e vereadoras correspondem a 49,6% das vítimas, com 176 dos episódios identificados. Dos 11 assassinatos registrados, 10 tiveram como vítimas agentes políticos municipais. Os números relativos ao primeiro turno do período de campanha eleitoral deste ano serão divulgados na próxima semana. Agência Rádio Web de Brasília, Alan Barbosa.
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5: Zezé de Camargo, Luciano, Andorinha Machucada. Essa vai para a dona Lúcia, lá no bairro do Engenho.

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1: 10 horas e 34 minutinhos, meus amores. Contando aqui para vocês a terceira e última do seu horóscopo do dia. Signo de Sagitário. Bom dia, sagitarianos. Se você está procurando um parceiro, é hora de começar a pensar nisso. Você está se sentindo muito solitário e isso não é bom. Nascemos para amar e ser amados. Não deixe o tempo passar. Diminua um pouco suas expectativas e comece a conhecer as pessoas mais pelo interior do que o exterior, né? Uma pessoa que tem uma dívida com você virá hoje para lhe pagar ou devolver o que lhe deve. Você tem a oportunidade de crescer no trabalho. Não tenha medo de mostrar todas as suas qualidades. Capricórnio, capricorniano, atenção, hoje você está precisando urgentemente de conselhos de alguém mais sábio e confiável. As coisas na vida, mesmo que estejam indo bem, sempre podem melhorar. E você sabe disso. Não dê tanto valor apenas às coisas materiais. Você precisa ser capaz de dar algum valor também às coisas que realmente importam, como sentimentos e novos aprendizados na vida. Não troque presente ou coisas materiais por amor. Isso pode funcionar em um primeiro momento, mas depois as pessoas precisam de coisas mais profundas como companheirismo e amor. Aquário, você conseguirá um bom acordo comercial em algumas contas hoje. Aproveite essa oportunidade. Nunca é bom tentar mudar o que já foi decidido em seu coração. Se um relacionamento estiver irremediavelmente quebrado e você tiver perdido todas as oportunidades de conselho, deverá ser capaz de virar a página sem olhar para trás. É sempre um desafio começar um relacionamento. Peixe, se você tem filhos, encontre uma maneira de passar algum tempo de qualidade com eles, pois eles sentem sua falta e precisam de todo o seu apoio para crescer. Tente ser alegre hoje, especialmente em seu trabalho. Você terá um longo dia e não quer que ele seja mais difícil do que já é. Você precisa começar a olhar de forma mais positiva para o que faz como trabalho. Não caia em pensamento que possam estar surgindo em sua mente sobre seu parceiro. Você provavelmente está com vontade de deixar esse relacionamento até esse ponto, pois o ciúme que sente é muito grande, mas não é bom que você tenha esses sentimentos. É melhor sentar-se com a pessoa e falar honestamente sobre o assunto. 10 horas e 36 minutinhos, meus amores. Você conferiu aqui a última do horóscopo do dia. Tudo sobre o seu signo de Sagitário, Capricórnio, Aquário e Peixes. Amanhã, sexta-feira, eu volto mais com horóscopo do dia pra vocês.
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1: Mari Fernandes, pode apostar. Com Xande Avião.

10:56. Vamos para a dica do dia e a nossa despedida. Aqui no coração. Feliz dia! Hoje é o momento perfeito para desafiar seus próprios limites e descobrir seu verdadeiro potencial. Não se contente com o comum quando você pode alcançar o extraordinário. Acredite em si mesmo e em suas capacidades. Permita-se sonhar grande e busque seus objetivos com ousadia. Lembre-se de que cada passo que você dá o aproxima de seus sonhos. Confie em suas forças interior e vá em frente com tudo o que faz vibrar de entusiasmo. Eu vou seguir. Que lindo, não é? Horas e 57 minutinhos, meus amores. Programa Playlist 98 vai ficando por aqui, tá? Agradecendo sempre pela sua companhia, prometendo voltar amanhã, sexta-feira, se Deus quiser. Olha só, você vai ficar com a saída do programa Banda Malta, diz pra mim. Daqui a pouquinho, programa Ponto de Fé, ao meio-dia, notícias do dia e as Antenas 98. Tchau, meus amores. Todos com Deus, que eu também vou com ele, tá? Beijo, beijo, beijo, beijo. Fui!

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muito, muito bom. Muito bom dia, Deus abençoe sua vida de uma forma poderosa, né? Cheguei um pouco tarde por causa de uma reunião, mas nós estamos aqui na fé. Amigo, amiga, levanta a cabeça. Deus é com você e tudo vai dar certo. A Bíblia diz que a fé é uma certeza. A fé é uma certeza que tem que estar dentro de nós, convicção de fatos que não se veem. Por isso, amiga, amiga, quando você olha para a fé, você vive a fé, então Deus começa a operar o milagre na sua vida. Assim como foi no passado, quando Jesus, ele curava os enfermos, se você ler aí nos evangelhos de Jesus, ele sempre dizia: vai-te em paz, porque a tua fé te curou. Ele disse para o paralítico: levante e anda, a tua fé te salvou. Sempre Jesus, ele apontou para a pessoa que foi a fé dela, né, que mudou a situação. Então, quando você chega até Jesus e você crê no milagre, você crê na sua vitória, Deus começa a agir, né? Quando você começa a colocar sua fé em prática, sua fé em ação, e não duvida do milagre, Deus começa a se manifestar. Tudo é possível àquele que crê. Mesmo que o médico desenganou você, mesmo que a medicina diz não tem mais jeito, né? A medicação não faz mais efeito. De repente o teu vizinho aí já disse para você: olha, dona fulana, olha, não tem, para você não tem mais jeito. Olha, pro teu marido, pro teu filho, esse aí tem jeito, ainda fala assim, nem Deus dá jeito, não é? Tem gente que é tão incrédulo que ela fala assim, nem Deus dá jeito. Mas quando você lê a Bíblia, você lê as Escrituras, você vê que não há nada impossível para Deus. Tudo é uma questão de fé. Assim como Davi, ele derrubou o gigante Golias, né? Como Davi, ele derrubou o gigante Golias. Assim como Deus livrou Sadraque, Mesaque, Abidinego da fornalha de fogo. Deus livrou Daniel dos leões, né, amigo? Lázaro, 4 dias sepultado, ressuscitou. Amigo, amiga, esse é o Deus que nós cremos. Tá certo? Não olhe pro tamanho do problema, mas olhe para a grandeza que é Deus. E quando você tem essa fé firmada em Deus, tudo acontece, porque Deus não falha. Então olhe para a fé, creia. A própria Bíblia diz: sem fé é impossível agradar a Deus, porque a fé é uma certeza dentro de nós, é uma convicção dentro da nossa alma que Deus é com a gente e que a vitória vai chegar. Tá certo, amigo, amiga? Porque eu pergunto uma coisa a você: qual era a confiança que Davi tinha de vencer o gigante Golias? Quem era Davi? Era um pastor de ovelha, um jovem, novo, franzino. Nunca pegou uma espada, nunca foi numa guerra, não é? Quer dizer, era um jovem franzino, quer dizer, aparentemente não tinha condição nenhuma, mas dentro dele havia uma fé gigante. Dentro de Davi tinha uma fé gigante, uma fé grande, e que lhe deu condição de Deus usar ele para livrar Israel daquela situação. Meu amigo e minha amiga, assim também tem que ser com você. Não deixe esse gigante te afrontar. Há um Deus que é muito, muito superior e muito maior. Então, seja uma pessoa valente. Seja uma pessoa determinada com a sua fé. E diga: eu não aceito esse mal na minha vida, em nome de Jesus. Eu não aceito ser afrontado com esse problema. Eu não aceito que esse problema venha me afrontar, venha me derrubar. Mas pela fé eu creio da minha vitória. E é isso que Deus, amigo, amiga, quer encontrar dentro do seu coração, dentro da sua fé. Tá certo, amigo, amiga? Não sei qual é o seu problema, Deus sabe qual é. Mas Deus quer encontrar você fé. Deus quer encontrar em você determinação. E com certeza, amigo, amiga, o Espírito de Deus, ele vai te abençoar. Deus é bom, Deus é poderoso, mas ele quer também a sua fé para que possa, que ele possa agir. Eu estava observando, né, quando Moisés, Deus usou Moisés para tirar o povo do Egito. Você viu essa passagem? Deve conhecer essa passagem?
eram mais de 3 milhões de judeus. Então, através de Moisés, Deus tirou o povo. Só que quando o povo chegou num certo local, estava diante dele o Mar Vermelho. E atrás vinha Faraó com seu soldado armado, e a intenção era de matar todos os judeus. Então Moisés subiu a um certo local e começou a orar. Começou a clamar a Deus por uma saída. Se você ler aí no livro de Êxodo, Deus falou assim para Moisés: por que clamas a mim, Moisés? Por que você está aí clamando a mim? Tu tem o que na mão? O cajado, né? Uma vara. Então Deus disse: desce lá e tu manda o mar se abrir. Você vê que Deus não desceu do céu: sai do meio, Moisés, sai, deixa comigo que agora eu resolvo a situação. Não, ele mandou Moisés mudar essa situação. Disse: vai, por que clamas a mim, Moisés? Está esperando o quê, meu filho? Vai lá, fere as águas e manda o mar se abrir. Em outras palavras, usa a fé, meu filho, use a fé. Enquanto Moisés ficou ali orando, reclamando: ah, Senhor, lá vem Faraó, ah, Senhor, e agora? Vou morrer afogado, vou morrer na espada, não sei. Deus não pôde fazer nada. Mas ele disse: por que clamas a mim, rapaz? Vai lá, usa a tua fé, seja uma pessoa determinada. E quando Moisés chegou lá, que feriu as águas, a Bíblia diz que o mar se abriu e todo o povo passou em seco. E quando passaram pelo lugar seco, quem vinha atrás? Faraó. E Deus disse: agora estende o cajado e manda o mar se fechar. E o mar se fechou e todo o povo, o exército de Israel, os exércitos morreram afogados, né? Todo o exército de Faraó morreu afogado. Se você pesquisar aí no YouTube, já tem pesquisas que mostram que alguns mergulhadores já foram nesse lugar e encontraram lá no fundo do mar, encontraram rodas, ossadas de animal, coisas que pertenciam à época de Faraó. Claro que ninguém vai divulgar isso, né? Porque a mídia em geral, eles não querem falar que a Bíblia está certa, né? Pelo contrário. Mas já houve comprovação que naquele mesmo lugar ali encontraram coisas que pertenciam ao exército. E certamente era o exército de Faraó. Assim também é Deus, minha amiga. Para de reclamar aí na sua casa, usa a sua fé. Vá na igreja, faz uma aliança, faz um pacto, faz um voto com Deus, amigo, e não se culpe esse problema, tá bom? Deus é grande, é poderoso. Hoje, quinta-feira, é o dia da terapia do amor. Vamos uma canção, pessoal? Daqui a pouquinho eu vou orar. Manda pra cá o teu nome, 9917-1040. Aqui já tá o nome de Rosilene, o meu amigo Carlos Robério, também a minha amiga Maria de Fátima, o Antônio. Daqui a pouquinho eu vou ler o recado de vocês, tá bom? E vamos fazer um grande clamor. Deus pode tudo. Tudo depende da sua fé.

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Muito bem, agora faltam 10 minutos, né? 10 minutos para o meio-dia, vamos nos preparar para oração. Eu queria chamar sua atenção que vamos orar hoje, né? Estamos num propósito de oração aqui pela cidade de Herutaba. Orar por todos que sofrem, todos que gemem. E pedir a Deus uma saída, né? Pedir a Deus uma solução para que Ele possa, né, nos abençoar. Eu quero chamar sua atenção que hoje, quinta-feira, reunião da Terapia do Amor aqui na Universal, aqui em Herutaba. Nós estaremos nesta fé hoje buscando a Deus, determinando que Ele possa, amigo, amiga, tá, abençoar seu casamento, sua vida sentimental, tá certo? Seu lar. E certamente é isso que hoje vai acontecer, tá bom? Vamos aqui o nome de quem já mandou pra cá pra oração. Vamos já orar. Tá na hora já, né, gente? Hoje, trazer um pouco, vem aqui na rádio, mas vai dar tudo certo. Deixa eu ver aqui quem mandou o nome pra cá. É a nossa amiga Cida, né? A Cida Carvalho aí. É, aí da Santa Luzia, ela coloca: bom dia, pastor, tô na escuta, e coloca o nome do esposo Eudes na oração, tá bom? Vamos orar, tá bom? Vamos orar pela sua casa, pela sua família, tá bom, Cida? Já deu tudo certo, minha amiga, aí do Santa Luzia, que Deus abençoe aí a todo povo. Mas a dona Maria de Fátima, mulher de Deus, né? Vamos orar por ela, tá? Pela sua saúde, pelo seu esposo, pelos seus netos, pela sua casa, vai dar certo, mulher de Deus, creia. É, bom dia, pastor, bota o nome do esposo em oração, repreendendo todo o mal da minha casa, da minha família, toda a inveja, todo o olho grande, né? Ela colocou aqui toda preguiça, e todo o quê? Perseguição. Pensei que era preguiça, né? tá certo, minha amiga. Deus abençoe, tá, Rosilene? Vai dar tudo certo, guerreira. É um ótimo dia, pastor, e todos que estão na sintonia com o ponto de fé, que Deus abençoe grandiosamente. O meu amigo de fé aí, o Roberto Bino, que está conectado conosco. Deus abençoe, Roberto Bino, homem de Deus. É, oi, bom dia, pastor Marco. Que Deus abençoe a todos que estão nas coisas desse abençoado programa. Ponto de fé. O nosso amigo Antônio do Pires Ferreira também, que está conectado nesta programação. E certamente, amigo, amiga, Deus é grande, Deus é poderoso. E Ele não vai deixar com que você venha perecer, né? Creia tão somente que Deus é grande, Deus é poderoso, e Ele fará na sua casa hoje o milagre, tá bom? Deixa eu ver aqui mais que mandou o nome pra cá, temos aqui o nome também de oração. É, deixa eu ver aqui, rapaz, tanto nome aqui que a gente se perde, né? A minha amiga Francisca Helena, do Pão de Açúcar, Dona Isabel, do Vila Nova, Aparecida, é, de Santa Luzia, Dona Isolda, o Arthur, da Lojas Águia, LN, também o meu amigo aí, o Francisco Auricélio, de Santa Cruz Velha, que vai completando dia 18, né, Auricélio? Deus vai te abençoar, meu amigo. Deus é com você. Vai dar tudo certo. Também aqui nós temos aqui, pessoal, tanto nome que você for ler todo nome, todo mundo aqui, vai passar o programa. Mas tá ligado, viu? É, vamos orar. Vamos nessa fé. Vai dar tudo certo. Deus é com a gente, tá bom? Ora também pela nossa amiga Elisângela, né? Elisângela também, Elisângela. Bem, pede oração aí. Nossa amiga Elisângela, que Deus abençoe seu pai, sua mãe, a dona Cícia, seu João também. Vamos orar. Vamos se preparar, pessoal. Vamos agora se preparar para o clamor de oração. Vamos clamar, é momento de oração. Vamos falar com Deus.

nosso Deus e nosso Pai Todo-Poderoso. Através, meu Pai, dessa fé, nós estamos aqui diante do Senhor, meu Deus. E a Tua palavra diz que o Senhor é o Deus que nos ouve, porque a Tua mão não está encolhida, nem tampouco tapado os Teus ouvidos para que isso não possa salvar. Está escrito, meu Pai, na Tua palavra, meu Deus. Então que o poder do Senhor visite agora essa casa, meu Deus. Visite agora essa família, este lar, meu Deus. E começa a trazer para esta casa o poder do Espírito Santo, Jesus. E começa a quebrar toda a obra maligna, toda a obra das trevas. Começa a destruir, meu Pai, o mal que se levanta contra esta casa, meu Deus. Eu determino que através da fé, que aonde chegar esta oração, que o Teu poder também chegue nesta casa, meu Pai. Quebra agora toda a força do mal dentro desta casa e traga a Tua bênção para esse lar. Traga a Tua bênção para esse lar, pois assim, meu Pai, está determinado, meu Deus. Como servo do Espírito Santo, eu abençoo a todos que ouvem essa oração, meu Pai. Visita, meu Pai, pela fé, aqueles que ligaram para cá e também os que não conseguiram ligar, mas que também o Senhor possa abençoar, meu Pai. Abençoa, Jesus, a Francisca Helena, a Dona Isabel, a Patrícia Carvalho, Francisca Auricélia, abençoe a todos que ouvem esta programação, a Maria de Fátima, a Cida Carvalho, a Rosilene, meu Deus, ao nosso amigo Carlos Roberto, o Antônio, enfim, meu Pai, todos que estão na sintonia desse programa, seja agora abençoado, meu Pai. Eu abençoo, meu Pai, a cidade de Heriotaba, abençoe o nosso Brasil, meu Deus, que seja feita a vontade do Senhor na nossa terra, meu Pai, que o Espírito Santo venha agir e venha dar vitória, meu Deus. Eu abençoo essa cidade de Heriotaba, traga para cá a Tua bênção, abençoe também essa rádio, que essa rádio seja abençoada, Jesus Cristo. Deus abençoe essa água, unja com Teu poder esta água, eu consagro e abençoo, e você na sua casa, receba a sua vitória, receba a sua libertação, sua cura, através da fé. E você que crê, diga que assim seja, diga, eu recebo a minha vitória, no nome de Jesus. Amigo, com certeza Deus já te abençoou. Vou ficando por aqui, mas olha, amanhã, sexta-feira, estaremos aqui de volta. Eu quero chamar sua atenção que vamos começar a semana da batalha espiritual. Amanhã eu explico melhor, tá bom? Vamos começar a fazer uma semana de batalha espiritual, que vai ser uma luta grande contra o mal. Mas amanhã eu explico a você como será essa semana, tá bom? Amanhã estamos aqui de volta a partir de 11 horas. Que o Espírito Santo te abençoe. Jesus guarde sua casa, seu lar e sua família. Fiquem todos com Deus, um forte abraço. Até amanhã. Fiquem todos na paz do nosso Deus. Até amanhã.

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Boa tarde, Hélio Taba. Boa tarde, queridos ouvintes da Rádio Agreste FM 98.7, Hélio Taba, Ceará. Estamos iniciando mais um programa Notícias do Dia. Estaremos com vocês até às 13 horas, levando notícias sobre esporte, política, entretenimento e muito mais, com todas as atualizações que se fazem necessárias. Aqui com vocês, no áudio, Valtinho, Walter Bezerra, né? A Thaíde está em uma tarefa externa e nós vamos, nesse período agora, levando até vocês nesse metade de programa, né? Em função da lei eleitoral, a propaganda gratuita, a gente só está tendo 30 minutos de programa. Então, ouvi esse acordo e eu estou no comando. Walter, de Hélio Taba, Rádio Agreste FM. Queria aqui levar a todos, né? As notícias, nós estamos chegando agora aí na reta final. Hoje foi está sendo o último dia de propaganda eleitoral gratuita, né? Na rádio e televisão. A partir de amanhã já não tem mais para o primeiro turno, né? O primeiro turno ele será realizado agora domingo, dia 4, né? A partir das 7 horas da manhã, ainda até às 17 horas, né? 5 horas da tarde de domingo, onde nós iremos votar para 6 tipos de candidatos, né? No primeiro candidato, você vai ver lá na sua telinha, né? Você chega na sua sessão, apresenta-se à mesa lá, coordenadora, vai lá para a cabine de votação e você vai se deparar primeiramente com quatro números para colocar lá, né? Quatro janelinhas para colocar lá, que é exatamente o voto no deputado federal. Você coloca lá os números do seu deputado, logicamente você vai levar a sua colinha, né? Para facilitar, e você aperta no confirmar. Daí passa para uma outra janela, onde você passará a votar no candidato a deputado estadual. São 5 números do deputado estadual. Aparece lá os locais para você digitar os números e você confirma. Depois você vem votar para senador, que nesse ano nós estaremos votando para 2 senadores, né? Ou senadoras, no caso, né? Se for o caso. Então nós teremos o quê? O primeiro senador ou senadora, você coloca, são 3 números. Vai na sua colinha, coloca lá os números do seu senador, da sua senadora, aperta confirma e passa para o segundo voto no senador ou senadora. Também 3 números, você aperta no confirma e passa para votar para governador. São 2 números, né? Que é o número do partido, normalmente o governador. Você aperta os 2 números e confirma. E por final, você vai votar para presidente, também 2 números, que é o número do partido. Coloca lá os números e confirma. E dessa forma você exerceu a sua cidadania. Nós temos também aqui o informe da Justiça Eleitoral com relação à mudança de urnas, de sessões aqui em Hélio Taba. As sessões 21 e 124 que estavam funcionando na Escola Domingos Araújo, preste bem atenção, eleitores que votaram no pleito passado, nas urnas, nas sessões 21 e 124, que funcionava na Escola Domingos Araújo, elas vão funcionar agora na Escola Nossa Senhora das Graças, que é situada aqui no bairro do Açude do Mato, essa escola próxima aqui à nossa rádio. Com relação às sessões eleitorais número 15, 35, 71, 75, 107 e a 252 funcionarão no atual prédio da Escola Coronel Alfredo Silvano,
que é situada na rua José Teodoro Soares, sem número, Centro Hélio Taba, e essa escola fica em frente ao Estádio Municipal Silveirão. Repetindo, vão funcionar no Alfredo Silvano, em frente ao Estádio Municipal Silveirão, as sessões 15, 35, 71, 75, 107, 252. Também irão funcionar na escola Alfredo Silvano, em frente ao Estádio Municipal Silveirão, as sessões 1, 2, 4 e 68, que estavam funcionando no CRAS. Então, as sessões que funcionavam no CRAS passarão a funcionar na escola Alfredo Silvano, em frente ao Estádio Municipal. Muita atenção para esses detalhes. Em Hélio Taba, precisamente 12 horas e 33 minutos, você pode nos acessar através do nosso WhatsApp DDD 88999171040 e interagir com a nossa programação. Você pode acessar também a Rádio Agreste FM 98.7 Hélio Taba através do aplicativo Radiosnet. É um aplicativo simples que você baixa no seu tablet, no seu celular, e você pode acompanhar a nossa programação diuturnamente de qualquer parte do país. Nos dê essa preferência. Nós agradecemos a audiência que você nos deposita. Hoje, quinta-feira, dia 1º de outubro de 2026. Hoje é o dia do vereador, dia do representante comercial e dia mundial do vendedor. E vamos para notícias. Lei que impede prisão de eleitores já está em vigor. Veja exceções. A regra estipulada no artigo 236 do Código Eleitoral segue até 48 horas depois do encerramento das votações. Então, até 48 horas após as 5 horas da tarde de domingo, essa lei ainda estará em vigor. Como medida assegurada em lei, os eleitores não poderão ser presos a partir desta terça-feira, 29, conforme o artigo 236 do Código Eleitoral, lei número 4.737, de 1965. A proibição vale em todo o território nacional, começando 5 dias antes do primeiro turno das eleições de 2026. E seguindo até 48 horas após o encerramento das votações. Essa medida busca proteger os eleitores de possíveis abusos de autoridade ou constrangimentos ilegais que possam impedir a participação nas votações, segundo o Tribunal Superior Eleitoral. Neste período, se houver uma detenção, o preso deve ser encaminhado ao juiz competente para verificar a legalidade da prisão. A prisão será relaxada se o juiz não constar as exceções previstas em lei. As exceções para as prisões ocorrem nos casos de flagrante delito, quando a pessoa comete um crime ou logo após a infração penal, cumprimento de sentença criminal condenatória por crime inafiançável, nos casos em que uma decisão judicial definitiva é aplicada a delitos graves, desrespeito a salvo conduto, quando o eleitor desobedece uma ordem judicial ou afeta o livre exercício do direito de voto de outra pessoa. A
A medida do cumprimento de sentença criminal se aplica para casos de tortura, racismo, crimes hediondos, tráfico ilícito de entorpecentes, entre outros.

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E vamos para mais notícias. Bolsa Família 2026. Confira calendário de pagamento em outubro. Olha aí, pessoal, dinheirinho bom aí chegando. Os valores são depositados nos últimos 10 dias úteis do mês. Então já está correndo, né? O pagamento do Bolsa Família para o mês de outubro iniciou-se no dia 19 e segue até o dia 30. Então já terminou. Já está todo mundo com dinheiro no bolso. Que maravilha, show de bola. Pix por aproximação. Muda a regra de limite diário a partir desta quinta-feira. Teto fixo de R$500 deixa de existir e pode ser personalizado pelo cliente. Entraram em vigor nesta quinta-feira, primeiro, as novas regras para o Pix por aproximação, que antes mantinha teto específico de R$500 por transação para essa modalidade de pagamento. Com a mudança, o cliente poderá pedir ao banco o aumento ou a redução dos limites aplicados às operações, que continuarão sujeitos às regras de segurança de cada conta. A alteração foi estabelecida pela Instrução Normativa BCB número 746, publicada pelo Banco Central em junho passado. A medida também alcança transações realizadas por código QR Code, chave de acesso e operações iniciadas pela jornada sem redirecionamento do Open Finance, mecanismo de compartilhamento de dados entre instituições financeiras. O fim do teto de R$500 não significa, no entanto, que o usuário poderá fazer pagamentos de qualquer valor automaticamente. O limite continuará sendo determinado pelas instituições, configurações de segurança e pelos valores estabelecidos em cada cliente. O que muda? Até então, o Pix por aproximação não poderia ultrapassar o limite de R$500 por cada transação realizada. A partir desta quinta-feira, primeiro, hoje as regras são: o teto fixo de R$500 deixa de existir. O cliente poderá pedir aumento ou redução dos limites. Os pagamentos poderão superar R$500 desde que estejam dentro dos limites da conta. O banco deverá disponibilizar uma ferramenta de gerenciamento no aplicativo. As regras gerais de segurança do Pix continuam valendo. Não haverá, portanto, um novo teto único para substituir os R$500. Um cliente poderá fazer uma transação de R$600 ou de R$1.000 por aproximação, se o limite de sua conta permitir.

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6: Estamos de volta para a apresentação do programa Notícias do Dia. Vamos com notícias. Lula não participará de debate na TV Globo nesta quinta-feira, dia 1º. Candidato à presidência deve conceder entrevista a um podcast no mesmo horário. O presidente Luiz Inácio Lula da Silva, candidato à reeleição, não participará do debate que será realizado na TV Globo na quinta-feira, dia 1º. O candidato informou a decisão à emissora nesta quarta-feira, dia 30. Até o momento, os candidatos Flávio Bolsonaro do PL, Ronaldo Caiado do PSD, Augusto Cury do Avante e Romeu Zema do Novo estão confirmados no debate. O momento será mediado pelo jornalista César Tralli e será transmitido ao vivo após o Jornal Nacional. A previsão é que o início ocorra às 21 horas e 30 minutos, na faixa em que normalmente é exibida a novela das 21 horas. O debate também poderá ser visto no G1 e no Globo News. Apesar da ausência, informações da CBN apontam que Lula deve conceder entrevista ao podcast Flow no mesmo horário do debate.

Quem está aniversariando hoje é o seu, é o mano na rampa de cima, o Edilton Braga, nosso amigo aí, gente boa, na rampa de cima também. Francisca Martins, na Hidrolândia, Ceará. E Eliene Torquato, na Santa Cruz Velha. A todos vocês, muitos anos de vida, que Deus abençoe abundantemente e continue iluminando o caminho de vocês sempre.

Queria aqui também aproveitar para mandar um alô para o nosso amigo Zé Raimundo lá nos Angicos, um nosso cadeira cativo. Um abraço forte, Zé Raimundo, ligado 24 horas aqui na Rádio Agreste FM. E também acompanhando essa mesma pegada, tendo o nosso amigo Zé Carlos na Cabaceira, de manhã, de tarde e de noite, ligado, não mexe nem para lá nem para cá, na nossa Agreste FM 98.7. Muito obrigado, Zé Carlos, pela sua audiência. Também a toda a turma aí, o compadre Gerardo e o compadre Aldenir na Fazenda Fermosa, são os pais do Carlinho, meu afilhado, que trabalha lá no Porto Wilson. Ao Francalino, que ontem andou aniversariando. A Charlene na Vila Campos. Também o Manuel, lá no Oiticica dos Agape, o Valmido Lameiro. O Manuel Moreno, a dona Francisca Maria, esposa e sua esposa no Muquem. Aurilene Moreno, sobrinha no Muquem. Joaquim Cunha no Muquem. Antônio Paulo, Luiz Roseno, Luciano, na Rua Padre Cício. Francisca Mericélio, no Café do Tio Célio, no centro. Seu Zé Lió e dona Neuma, esposa aqui do Açude do Mato. A todos vocês, muito obrigado aí pela audiência e um grande abraço a todos.

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0: Vamos aqui de mais notícias. Quando saem as últimas pesquisas de intenção de voto para presidente? Confira as datas. Divulgação dos levantamentos segue até sábado 3, véspera da votação. Até a data do primeiro turno das eleições de 2026, marcado para o próximo domingo 4, as tradicionais pesquisas de intenção de voto seguem sendo divulgadas pelos institutos. Diferentes levantamentos voltados à disputa pela presidência da República sairão ao longo desta semana, inclusive no sábado 3, véspera da votação. Entre os principais institutos estão previstas novas rodadas da Quest e do Datafolha. Cada pesquisa possui metodologias e margens de erros diferentes, promovendo retratos da disputa em períodos específicos do tempo. Quinta-feira, hoje, 1º de 10, Datafolha, pesquisa nacional será divulgada nesta quinta, dia 10, mesmo dia do último debate com exibição televisiva, que será transmitido na Globo, nesta data de hoje. Sábado, dia 3/10, a Quest, última rodada do Instituto, antes da realização do primeiro turno, será divulgada na véspera da votação. A rodada anterior foi divulgada no dia 28. Datafolha, dois dias depois da rodada a ser divulgada no dia 1º, o Instituto fará divulgação de nova pesquisa, que deve medir impacto de debate na reta final da campanha. Então temos aí, né, as pesquisas até o dia 3, sábado, que é exatamente na véspera da eleição. A gente vai ver como é que vai ficar essa situação. Meus queridos ouvintes, meus queridos amigos da Rádio Agreste FM 98.7, estamos chegando ao final do nosso programa, de mais um programa de notícias do dia. Desejando a todos vocês uma boa tarde de quinta-feira, com muita saúde, com muita tranquilidade. Amanhã, sexta-feira, né? Véspera de final de semana, muito movimentado com as eleições. E esperamos que tudo dê certo, que a gente possa exercer a nossa cidadania. Hoje encerrou-se exatamente a propaganda eleitoral gratuita, televisiva e pela rádio também, para o primeiro turno. Havendo o segundo turno, vai ser retornado a partir do dia 9 de outubro, volta novamente o programa eleitoral gratuito, caso exista segundo turno aqui para o nosso estado do Ceará. Desejar a todos uma boa tarde, fiquem com Deus. Fui!
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agora é nós, hein? Olá, meus amigos, olá, minhas amigas, uma ótima tarde para vocês. Estamos iniciando mais uma edição do nosso programa de hoje, Antena 98, seu programa de todas as tardes, tocando o seu sucesso favorito. E você pode interagir com a gente, ficar à vontade, é só participar pelo 999-17-1040. É o telefone que você interage com a gente, fica à vontade. Fala comigo, bebê. Diz de onde está ouvindo a nossa programação, qual a cidade. A canção é a seu critério para formar o melhor dos playlists para tocar nesta quinta-feira gostosa, 1º de outubro. Que vem outubro. Ouvi dizer popular que vem os boletos de outubro. Diretamente em Heriutaba, está abaixo de 34 graus, parcialmente ensolarado. Nem tá quente, nem tá frio, né? Tá gostoso. Eu sou Renato Santos, diretamente de Heriutaba, no Ceará. Já está no ar, Antena 98. Ao som de Rei Vaqueiro, pode galopar. Made mistakes before. 13 horas e 12 minutos, uma ótima tarde.

0: resenha. A hora certa pra você são exatamente 13h36. 13h36.
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0: Ao som de Zé Neto e Cristiano. Resumindo.
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0: Esta seleção musical você acompanhou aí a boa música ao som de Rei Vaqueiro, Pode Galopar. Em seguida, Catuaba com Amendoim, A Saga de um Vaqueiro. Essa é uma história bonita, tá?
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0: Comodoro.
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0: Easy, olha essa música aí. Ainda era na voz de Lionel Rich, quando Lionel Rich fazia parte do grupo Os Comodoro, né?
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0: Amado Batista, meu ex-amor.
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0: Silvânia e Berg, Duas Paixões. Finalizando ao som de Zé Neto e Cristiano.
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0: Resumindo o nome da música.
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0: 999-17-1040 é o telefone que você interage, você participa. Fique à vontade na programação da 98.

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Olha, hoje é quinta-feira, 1º de outubro. O dia da gente escolher, tá chegando perto aí, o dia da gente escolher aí os nossos governantes. Mas antes, deixa eu falar pra você, olha só. Houve mudanças em alguns locais de votação, tá certo? Então vamos conferir aí a sua sessão eleitoral. Confira abaixo aí o novo endereço das suas sessões eleitorais, hein? A você que vota na sessão 21 e 124, que funcionava na escola Domingos Araújo, tá certo? 21 e 124. Você que votava na escola Domingos Araújo nessas sessões, a sessão agora mudou, hein? Será funcional agora na escola Nossa Senhora das Graças. Vai funcionar lá, tá? Então, sai da escola Domingos Araújo e vai para a escola Nossa Senhora das Graças, aqui no Açude do Mato. Tem também as sessões 15, 35, 71, 75, 107 e 252. Funcionarão no atual prédio da escola Coronel Alfredo Silvano, situado na rua José Teodoro Soares, ali no centro de Rio Taba, bem em frente ali ao estádio municipal Silveirão, bem em frente ali ao estádio, tá certo? O antigo Francisca Castro, tá bom? Também as sessões 1, 2, 4 e 68, que funcionavam no CRAS, funcionarão no atual prédio da Escola Coronel Alfredo Silvano, situado na rua José Teodoro Soares, no centro de Rio Taba, bem em frente ao estádio municipal Silveirão, tá bom? Fica a dica aí, daqui a pouco a gente fala mais sobre isso.

Olha, deixa eu mandar aqui um alôzinho para o nosso amigo Cristiano, tá ligado com a gente, está solicitando aí a boa música com o Natanzinho, tá oferecendo aí para a Viviane da Columbi, tá certo? Do Rio de Janeiro, valeu, toca na sequência. Dá um alôzinho também à nossa amiga Cleide Bastos, está sintonizado conosco, está solicitando Zezé de Camargo e Luciano, Sem Medo de Ser Feliz. Mandar também aqui uma ótima tarde para Tânia Lopes, sintonizado com a gente, está acompanhando a programação. Obrigado pela preferência. Vamos colocar para ela aí Desejo de Menina. Mandar aqui um alôzinho também para o seu Zé Carlos lá na Cabaceira, tá ligado com a gente, tá sempre acompanhando o nosso trabalho, a gente agradece. Tem mais gente ainda não? Então vamos lá, né? Daqui a pouquinho vamos já atender a turma boa que tá ligando e participando. Cadê o sinalzinho da hora? Horas e 46 minutos, uma ótima tarde pra vocês. Essa vai para Tânia Lopes e toda a família lá na Santa Cruz Velha, ligado conosco.

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1: Aí você acompanha a nossa programação. Fica ligado com a gente. Olha, vamos aqui para o nosso primeiro flash de notícia de hoje, só trazendo aí a boa musicalidade, a notícia, a informação.

0: muita gente falou sobre isso aqui, né? Olha só, essa mulher que foi agredida pelo lutador de jiu-jitsu aqui no Ceará, ela foi atingida com mais de 10 socos e chutes no rosto. Vamos de notícia para você ficar informado o que está acontecendo no Brasil e no mundo. Olha só, a mulher agredida pelo atleta de jiu-jitsu Dominique Costa Melo no bairro Praia do Futuro, em Fortaleza, na última segunda-feira, dia 28, foi atingido por mais de 10 socos e 2 chutes, sendo um deles no rosto. Meu Deus. Uma câmera de segurança registrou o momento em que Dominique Melo atacou a vítima em uma residência após derrubá-la no chão e fugiu em seguida em um carro. A defesa dele informou que não vai se manifestar no momento, por enquanto, né? Segundo a Polícia Civil, o caso é investigado pela 15ª Delegacia da Capital como lesão corporal no contexto de violência de gênero. O G1 apurou que a vítima e o suspeito não mantinham um relacionamento amoroso. Agora que ficou intrigado, né? Mais notícias, mais informações, você acompanha sempre na nossa programação. Fica ligado com a gente. A próxima sequência, vamos mandar diretamente para a nossa amiga Cleide Bastos, sintonizado com a gente na programação Antena 98. Toca o seu sucesso favorito. 13 horas e 55 minutos, uma ótima tarde.
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0: edição anterior da pesquisa, entre 1º de novembro de 2022 e 15 de agosto de 2024. Coordenadora de Incidência Política da Terra de Direitos, Gisele Barbieri, defende uma atuação conjunta do Estado no combate à violência política.
1: São 225 casos apenas no ano de 2025, fazendo com que esse seja o período pré-eleitoral mais violento em 10 anos, com um aumento de mais de 18% em relação aos casos registrados no período pré-eleitoral da edição anterior. Então, o cenário atual, ele configura uma grave ameaça não apenas à vida desses mandatários, mas à própria sustentabilidade do regime democrático e das nossas instituições.
0: Os métodos empregados nos ataques mudam em relação aos alvos. A violência física, que são as agressões, atentados e assassinatos, afetam mais os homens, com 72,2% dos casos. Já a violência simbólica atinge majoritariamente as mulheres, como detalha Gisele Barbieri.
1: São ameaças e ofensas que representam mais de 58% dos casos e que atingiram majoritariamente mulheres. Além de ameaças de violência sexual, né, e episódios com conteúdos de conotação sexual ou comentários sobre o corpo, a aparência, e nesses casos 100% das vítimas são as mulheres. E quando a gente adiciona ainda o componente racial, a situação é ainda mais preocupante, porque uma em cada três mulheres que sofre violência política no país é preta.
0: A violência política é mais forte nos municípios e contra políticos de esquerda, segundo o estudo. Somadas, 30,23% das vítimas de violência política são representantes do PT e do PSOL. Vereadores e vereadoras correspondem a 49,6% das vítimas, com 176 dos episódios identificados. Dos 11 assassinatos registrados, 10 tiveram como vítimas agentes políticos municipais. Os números relativos ao primeiro turno do período de campanha eleitoral deste ano serão divulgados na próxima semana. Agência Rádio Web de Brasília, Alan Barbosa.
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0: hora certa para você, são exatamente 14 horas e 14 minutos, 14 e 14, tudo igual.
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0: Me balançou ao som de Thiaguinho.
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0: Acompanhamos também Desejo de Menina, Vida Vazia. Esse aqui vai para a Tânia Lopes, lá na Santa Cruz Velha.
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0: Em seguida, Manu Batidão, Daqui para Sempre, com a participação especial de Simone Mendes.
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0: Zezé de Camargo e Luciano, Sem Medo de Ser Feliz, para nossa amiga Cleide Bastos. Natanzinho, essa aqui vai para o Cristiano, ligadinho com a gente, dedicando especialmente aí para a Viviane da Columbi, do Rio de Janeiro.
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0: Toquinho com Shot das Meninas.
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0: Finalizando a nossa participação ao som de Thiaguinho, Me Balançou. O nosso bloco musical finalizando, tá certo? A nossa participação vai finalizando também, porque vai já já chegar aqui um rápido apoio cultural e já já eu retorno com vocês. Aguardem.
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hora certa pra você. São exatamente 14 horas e 23 minutos. 14h23. 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Olha, hoje é 1º de outubro, o dia da gente escolher os nossos governantes. Está chegando, é domingo que vem agora, não é isso? Então, no caso, preste atenção aí, ó. Houve algumas mudanças em alguns locais de votação. Vamos conferir abaixo o novo endereço das suas sessões eleitorais. Atenção, você que votava, melhor, que vota na sessão 21 e 124, que funcionava na Escola Domingos Araújo, agora ela vai funcionar na Escola Nossa Senhora das Graças, aqui no Açude do Mato. Você das sessões eleitorais 15, 35, 71, 75, 107 e 252 vão funcionar no prédio da Escola Coronel Alfredo Silvano, situada ali na rua José Teodoro, no centro da cidade, bem em frente ao Estádio Municipal Silveirão. Você das sessões eleitorais 1, 2, 4 e 68, que funcionava no CRAS, agora irá funcionar na Escola Coronel Alfredo Silvano, situado na rua José Teodoro, no centro de Riritaba, bem em frente ao Estádio Municipal Silveirão. Pega seu título e fique atento aí às sessões eleitorais. Mas daqui a pouquinho a gente fala um pouco mais sobre essas mudanças, tá certo? As mudanças das sessões eleitorais. 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

Olha, eu vou repetir aqui para você, aqui a pedido da turma, sobre as sessões eleitorais. Atenção, ó, houve mudanças em alguns locais de votação aqui em Rerutaba. Então vamos conferir abaixo o novo endereço das suas sessões eleitorais. Olha, você que vota nas sessões eleitorais 21 e 124, que funcionava na Escola Domingos Araújo, agora funcionará na Escola Nossa Senhora das Graças, aqui no Açude do Mato. A você das sessões eleitorais 15, 35, 71, 75, 107 e 252, funcionarão no prédio da Escola Coronel Alfredo Silvano, situado na rua José Teodoro Soares, aqui no centro de Rerutaba, bem em frente ao Estádio Municipal Silveirão. Você que vota nas sessões eleitorais número 1, 2, 4 e 68, que funcionava no CRAS, funcionarão agora no atual prédio da Escola Coronel Alfredo Silvano, situado na rua José Teodoro Soares, no centro de Rerutaba, bem em frente ao Estádio Municipal Silveirão. Fica ligado aí na programação da 98 e também dá uma olhadinha aí no seu título para saber a sua sessão eleitoral, hein? E a boa música continua o som de Seu Desejo, Amuleto de Azar. 14 horas e 32 minutos, uma ótima tarde.

0: esse aí tá difícil, meu amigo, viu? É, pra esse aí tá difícil, nem pra esquecer serve, viu? Olha, deixa eu mandar aqui um alôzinho, meu amigo Carlos Robério, o Robério Bino, lá no Rio de Janeiro, lá em São Gonçalo, Niterói. Tá ligadinho na programação da 98, tá solicitando a caminhada com Milton Cardoso. Vamos procurar aqui e tocar na sequência, viu? Se não tocar nessa sequência, toca depois dos nossos aniversariantes. Fica ligadinho com a gente, tá? Mandar aqui um alôzinho também aqui para o seu Zé Carlos lá na Cabaceira, tá ligado com a gente. Vai acompanhar a boa música, o som do Roberto Carlos, Rei Roberto Carlos, Meu Ciúme, uma boa recordação de 1990. Mandar um alôzinho também ao nosso amigo Cambalacho, sintonizado com a gente. Está solicitando uma música da trilha internacional da novela Barriga de Aluguel. Música bonita. Essa aqui é boa demais, cara. Eu me lembro quando eu fazia um programa à noite chamado Tempos 98. Tocava muito essa música. Vamos lá? Vamos ouvir? E-Supply toca pra vocês. Essa aqui vai especialmente para o Cambalacho, ligado com a gente.
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Música bonita, ao som do Rei Roberto Carlos, Meu Ciúme. Essa aqui vai especialmente para o seu Zé Carlos lá na Cabaceira, ligado com a gente, tá certo? Olha, deixa eu mandar aqui um alôzinho especial ao nosso amigo Evangélico Vieira, tá certo? Lá na Santa Cruz Velha, tá acompanhando o nosso trabalho, a nossa programação. Obrigado pela preferência, meu querido. Tudo de bom para você, tá? Olha, lembrando também que por falar em evangélico, deixa eu falar aqui um alôzinho ao meu amigo Carlos Roberto. Tá solicitando aí Milton Cardoso. Essa aqui é bonita demais. Toca agora na sequência para você. Aumenta o volume do rádio e vamos curtir o melhor da boa música.

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1: A hora certa pra vocês são exatamente 14 horas e 58 minutos, 14h58. Daqui a pouquinho vocês acompanham o plantão de notícias da 98, logo após os nossos aniversariantes. Olha, nessa seleção musical você acompanhou aí Seu Desejo, Amuleto de Azar. Em seguida, Supply, Losney Steinheist. É a indicação do nosso amigo Cambalacho, sintonizado com a gente. É uma boa recordação, né? Essa música aí era trilha internacional da novela Barriga de Aluguel. Roberto Carlos, Meu Ciúme, uma boa recordação de 1990. Vai para o seu Zé Carlos, lá da Cabaceira.
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1: Em seguida, Milton Cardoso tocando aí uma boa música para você que tá ligado com a gente. A indicação do nosso amigo Carlos Robério, Robério Bino, no Rio de Janeiro.
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1: Cidade Negra, Querem Meu Sangue. E Chapéu de Couro Traidor, você fechando aí o nosso bloco musical.
2: Ei, não confunda não, viu? Chapéu é chapéu.
1: Olha, tá chegando aí os nossos aniversariantes de hoje. Já mandou seu nome pra cá? Nome completo, data de nascimento e o local aonde você mora. Vamos lá para os nossos aniversariantes no dia 1º de outubro.
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1: Renato Santos. A gente fica juntinho até as 16 horas, tá certo? Lembrando que logo após Antena 98, você acompanha o melhor do forró no Forrozão da 98, no comando de Arlino Silva. Fica ligado com a gente, hein? Olha, já mandou seu nome? Nome completo, data de nascimento e o local aonde você mora. Quando essa data tão importante chegar, estamos juntinho com você, fazendo a festa, levando o melhor da boa música pra sua casa, tá? Vamos comemorar juntinho com você de manhãzinha cedo até a noitinha. Esse dia é muito especial. Lembrando também que você manda seu nome completo, data de nascimento e o local onde você mora. E caso você faça alguma mudança, liga para cá só para a gente fazer aqui a atualização, tá bom? Fica ligado com a gente. Vamos lá para os nossos aniversariantes de hoje.

0: Olha, os parabéns hoje vai para o senhor Elmano, lá na rampa de cima. Parabéns para o Elmano.
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0: Parabéns também para o Edilton Braga, lá na rampa de cima. Parabéns para o Edilton.
1: Parabéns para você.
0: Para quem não sabe, o Edilton do Gás, né?
1: Parabéns. Parabéns.
0: Parabéns também para a Francisca Martins, lá em Hidrolândia, Ceará. Parabéns para você.
1: Parabéns para você nessa data querida. Parabéns. Parabéns.
0: Parabéns para a Elaine Torquato, na Santa Cruz Velha. Parabéns para você.
1: Vai. Uhum,
0: parabéns aí aos nossos 4 aniversariantes de hoje. Muita saúde, felicidades, que essa data venha se repetir muitas e muitas vezes. É o que desejo o amigo Renato Santos e toda a equipe da 98 FM. Parabéns para vocês.

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1: A hora certa para você são exatamente 15 horas e 2 minutos. 15 e 2, a gente vai acompanhar agora o nosso plantão de notícias da 98 e em seguida a gente retorna com a boa musicalidade para você que acompanha a programação da 98. Fica ligado com a gente, tá certo? Vamos lá, vamos com o nosso plantão de notícias da 98.
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1: Paris, 1º de outubro de 2026. Essas são as principais notícias desta quinta-feira. Um dia após o incidente no voo da Fly Dubai, que fazia o trajeto entre Dubai e Tel Aviv, segue o mistério sobre o que ocorreu na cabine da aeronave. Um suposto ataque do copiloto contra o piloto teria levado passageiros a intervir e o avião a fazer um pouso de emergência na Arábia Saudita, com 164 passageiros a bordo, a maioria de nacionalidade israelense. Nessa manhã, os Emirados Árabes Unidos anunciaram ter iniciado uma investigação para determinar se o incidente teve motivação terrorista, como alega Israel. O presidente israelense Isaac Herzog anunciou sua intenção de condecorar os quatro passageiros que conseguiram imobilizar o

que se tornaria a primeira mulher a ser submetida à pena de morte em 200 anos no estado do Tennessee. O governador Bill Lee anunciou a suspensão de outra execução prevista para este ano e solicitou uma investigação sobre o que ocorreu com Krista. Universitários da França se juntam a partir de hoje aos bloqueios das escolas de ensino médio, que ocorrem desde a semana passada, para exigir mais recursos aos estabelecimentos de ensino da França. No início dessa manhã, bloqueios em escolas de ensino médio já eram registrados em Paris, Marselha, Estrasburgo e Rennes. Segundo o Ministério do Interior da França, ontem, 625 pessoas foram detidas e 83 policiais ficaram feridos em confrontos com estudantes. O presidente francês Emmanuel Macron recebe hoje o presidente argentino Javier Milei em uma tentativa de reforçar os acordos entre os dois países, especialmente na área de minerais críticos. Os dois líderes se encontrarão no início dessa noite no Palácio do Eliseu, sede da presidência francesa aqui em Paris, para uma reunião bilateral. Depois haverá um encontro com representantes de empresas francesas que atuam na Argentina ou que têm interesse em investir no país. 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
1: O seu programa de todas as tardes, onde você acompanha a boa musicalidade, notícia e informação para você ficar muito bem informado na programação da 98. Olha, deixa eu mandar aqui um alusão aqui para o nosso amigo Zé Placa, que está lá na oficina do Beto, está lá ligado com a gente. Um abraço a toda essa turma boa, sintonizado com a gente. Obrigado pela preferência. Está solicitando Sandro Lúcio, toca na sequência, viu? Fica ligado, mas logo essa música aqui, rapaz. Mas é boa demais, é muito boa, muito divertido. Deixa eu mandar aqui um alusão, meu amigo Jorge Padeiro, o original, lá na Casa do Sossego, lá na Vila Campos, está lá ligado com a gente. Está solicitando aqui a Cobra Sucuri. Cuidado, hein? Cuidado. Vai tocar com catuaba com amendoim essa Cobra Sucuri aí. Mandar um alusinho também para Dona Marlene, lá em Amanaiara, tá ligado com a gente. Obrigado pela preferência. Mandar um alusinho também para quem é mais aqui. O meu amigo da Chaga tá mandando um alusinho aí para o seu Zé Carlos lá na Cabaceira. O mesmo está solicitando aí Justin Bieber para tocar aí, oferecendo a todas as meninas da Escola Integral. Valeu, turma. A turma boa tá sempre acompanhando a gente. Obrigado pela preferência. Tem mais gente aqui no Zap? Mandar aqui um alusinho, meu amigo Salles e Antônia de Maria, lá na Nova Betânia, tá ligado com a gente. Fica ligado na programação. A programação é feita especialmente para vocês. Cadê o sinalzinho da hora? Bota o sinalzinho da hora. 15 horas e 8 minutos. Uma ótima tarde.

Pastorzinha! Abre essa porta, meu bem! É o homem da sua vida que tá chegando! Nossa! A porta da cozinha abriu sozinha? Será que é assombração?

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1: Na gostosa de se ouvir, você tem a notícia e a informação. Homem com autismo morre vítima de bala perdida dentro de casa no Ceará. Dois são presos. Vamos lá, vamos com as notícias para você ficar bem informado. Olha só. Um homem com o transtorno do espectro autista morreu atingido por uma bala perdida dentro de casa no bairro Alto do Rosário, em Barbalha. Lá em Barbalha, no Cariri Cearense. Dois suspeitos do crime foram presos nesta quarta-feira, dia 30. A vítima, identificada como Carlos Augusto dos Santos, o Nin, de 48 anos, estava dentro da residência com a porta da sala aberta, quando foi atingido pelos disparos na noite da última terça-feira, dia 29. A suspeita da polícia é que a bala tenha batido na porta da casa dele e ricocheteado, lesionando o homem no braço e no peito. Ele chegou a ser socorrido, mas não resistiu. Nin realizava trabalhos voluntários na Capela Mãe Rainha e era descrito pelas pessoas como uma pessoa que não fazia mal a ninguém e gostava de ajudar. O sepultamento dele ocorre nesta quinta-feira, dia 1º. Mais notícias, mais informações, você acompanha na nossa programação. Fica ligadinho com a gente. Vamos para um rápido apoio e já já retorno com vocês. Aguardem.
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9: Estamos de volta na nossa programação Antena 98, seu programa de todas as tardes. Lembrando que daqui a pouquinho, logo após a Antena 98, você acompanha o melhor do forró no Forrozão da 98. No comando, nosso amigo Arlindo Silva, tocando só as melhores para você. E em seguida, você acompanha também o momento da viola com o nosso amigo Ivan Viana. Olha, deixa eu falar para você. Hoje, quinta-feira, 1º de outubro, tá chegando o momento da gente escolher os nossos governantes. E houve algumas mudanças nos locais de votação. Então vamos conferir abaixo aqui o nome, novo endereço, né, das suas sessões eleitorais. Atenção, você que vota nas sessões eleitorais 21 e 124, que funcionava na Escola Domingos Araújo, agora irá funcionar na Escola Nossa Senhora das Graças, aqui no bairro do Açude do Mato, hein? A você das sessões eleitorais 15, 35, 71... 75, 107 e 252 funcionarão no atual prédio da Escola Coronel Alfredo Silvano, situada ali na Rua José Teodoro, no centro da cidade, bem em frente ao Estádio Municipal Silveirão. As sessões eleitorais de número 1, 2, 4 e 68 que funcionava no CRAS funcionarão no atual prédio do colégio da escola Alfredo Silvano, situado na rua José Teodoro Soares, no centro de Heriotaba, bem em frente ao Estádio Municipal Silveirão. Então tá aí, né? Essas sessões eleitorais foram mudadas, então se você vota em uma dessas sessões, fique atento, tá certo? 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Marmoraria e Construção Nossa Senhora do Perpétuo Socorro, esse está juntinho conosco na 98. A gente fica ao som de Eduardo Costa. Imagina eu tocando pra vocês, hein?

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1: Na gostosa de se ouvir, tem a nossa última notícia no nosso flash de notícias de hoje. Dois homens são presos com 12 mil em espécie, suspeito de compras de voto no interior do Ceará, hein? Nessa época aparece muito. Vamos lá, vamos de notícia para você acompanhar na programação de hoje. Dois homens foram presos suspeitos de envolvimento com práticas de corrupção eleitoral e compras de voto em São Benedito, no interior do Ceará. Eles foram capturados nesta quarta-feira, dia 30, com 12 mil em espécie. O nome dos suspeitos não foram repassados. A prisão deles aconteceu durante a operação do Ministério Público Eleitoral em conjunto com a Polícia Civil do Ceará. Além das prisões, foram cumpridos mandatos de busca e apreensão expedido pela Justiça Eleitoral após representação do Ministério Público. O Ministério Público informou que os mandatos foram cumpridos em um imóvel em São Benedito e em um veículo que estava no local foram encontrados anotações com nomes de pessoas, né, possíveis pessoas, possíveis eleitores e material de propaganda. O Ministério Público não informou a quais candidatos pertencia o material. Mais notícias, mais informações, você acompanha na programação, hein? Vamos para um rápido apoio e já já a gente retorna. Aguardem.
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chegamos ao nosso último bloco musical. Acompanhamos também o nosso último apoio cultural da programação de hoje. Lembrando que amanhã estamos juntinho novamente, tá? Agradecemos a todos que ligaram, participaram, ficaram conosco até o exato momento. Obrigado pela preferência. Daqui a pouquinho, Forrozão da 98 no comando de Arlindo Silva. Não perca! E a gente vai ficando por aqui. A saideira de hoje vai ficar a cargo da Neném Abreu, né? Neném Abreu em Amanaiara, solicitando aí Amado Batista. Toca boa música pra ela. Tchau, pessoal. Até amanhã, se Deus assim nos permitir. Tchau, tchau.

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Muito bom. Boa tarde para você na sintonia da Rádio Agreste FM 98,7 de Jerutaba. Começando mais uma edição do Forrozão 98 nesta quinta-feira, 1 de outubro de 2026. A partir de agora você pode participar pelo 99171040. Vamos começar o som de Del Seresteiro, o Vaqueiro Apaixonado. Já são 16 horas e 3 minutinhos. Boa tarde para você na sintonia.

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aí, senhora, César Brown, são 16 horas e 32 minutinhos, 16 e 32 em Herutal. Som de Washington brasileiro, Let's Go. De volta com o nosso Pausão 98 nesta quinta-feira, 1º de outubro de 2026. Começando a sequência, Delva Seresteiro, Vaqueiro Apaixonado, Desejo de Menina Moldura, Dosval Dantas, Amor Covarde, Edvard Castro, Ela Foge Bem, Victor Fernandes, Vamos Falar Que Não Quero, Avião do Forró, Fiquei Sabendo, e a última da sequência, Washington brasileiro, Let's Go. 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

0: abração do nosso ouvinte sempre sintonizado no nosso programa, do centro da cidade também, nossos bairros, distrito de Campo Lindo também, Amanaé, tudo nosso pé de serra, das cidades vizinhas. Você também, amigo internauta, obrigado pela preferência de sintonia. Para Nenê Abreu, ouvindo nosso programa em Amanaiara, pedindo a próxima música da sequência. Obrigado pela participação, obrigado pela sintonia. Dona Marlene, seu Chico Camilo também em Amanaiara, sintonizado no nosso programa. Lucélio Ribeiro, Silene. Então, para Elden, bom lugar, 27 nosso programa. Então, para seu Salles, em Robertão. Otânia Lopes, em Santa Cruz Velha, também ouvindo nosso programa, o Ritinha na Rocinha, Rio de Janeiro.
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0: Obrigado pela sintonia. Hey, right, brasileiro, chama. Alusão para minha irmã Aline Martins e toda sua família também, Benfica, Rio de Janeiro, sempre sintonizado no nosso programa. Para Roberto Bino, São Gonçalo, Rio de Janeiro também.
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0: 27.
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0: Neto na rola aí de ramo. Pablo Seis, Rio Mendonça.
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0: Próxima estação.
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0: Obrigado pela sintonia. Programa Forrozão 98, vai de segunda a sexta-feira, de 16 a 18 horas. Vamos para você, melhor do forró, aqui pelas suas YV737, canal 254, Rádio Agreste FM 98,7 de Herutaba. 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Apresentação de seu amigo Arlindo Silva. Alusão para Cícero Martins, ouvindo nosso programa em Riacho das Flores. Cícero e toda sua família. Cícero Martins e família. Regina e seu esposo Batista. Para minha tia Aparecida, primo João Carlos em Sombrio, para Margarida, seu Chico Pereira.
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0: Participe pelo
1: 9917-1040.
0: Vamos demais, forró, forró da terra, meu primeiro amor. 37 minutinhos, boa tarde.

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1: Senhor, certo pra você, são 17 horas e 4 minutinhos, 17 e 4 em Rio Tanto. Volta nas fotos 91. Som de cavalo de pau, mulher fogosa.
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1: No começo da sequência, Flor da Terra, meu primeiro amor. Caio Costa sozinho, Daniel Esteclado, 50 tons de cinza.
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1: Shot dos milagres, também cheiro de menino, que ela quer não é mole.
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1: 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No último da sequência, cavalo de pau, mulher fogosa.

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0: Pousão para a bebida de calcário, sintonizado no nosso programa. Mulher. Pedindo música com aviões do forró. Na sequência.
1: Viu?
0: Obrigado pela participação, obrigado pela sintonia.

para Gerardo Bosch, sonizado nosso programa. Jardel Rocha, Sérgio Campos. De Assis Marim, Santa Cruz Velha, de Vale Castro na Rua São José, Moreira Pinturas, todo o Romão da Carroceria Moreira, César Castro, pessoal do Mercantil do Povo César.

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0: É isso aí, hora certa pra você, são 17 horas e 36 minutinhos, 17h36 em Heriotá, São José Orlando, Guerra e Paz. Estamos de volta na sua Rosa 98, nesta quinta-feira, 1º de outubro de 2026. E vamos curtir as emoções. Pelo começo da sequência, Fernandinho, Amor dos Outros. Santos do Marinheiro, Chapéu de Couro, Traidor, Avião do Forró, Amor Proibido, Indicação de Bebida de Calcário na nossa sintonia, Sandro Beck, Gato Tito, foi para o Jorge Padeiro Original em Vila Campo, está a nossa história, Assis do Acordeon e Rei Vaqueiro, Não Era Eu, Um Balão, a última da sequência, José Orlando, Guerra e Paz.
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Participe pelo 99171040, faça seu pedido musical, ofereça para quem você desejar, pessoalmente para curtir. Te atende, faça companhia até as 8 horas, levando para você o melhor do forró.

para o meu pai vindo nosso programa no Bairro Barro Vermelho. Obrigado pela sintonia. Vamos para Rogério Vila Campos, Rosilene. Bita por lá também, são usados nos programas. Seu José Cândido, Dono Luzanil e Bárbara Mirella. Obrigado pela audiência.

0: para Marcelo na Praça da Bandeira, Rio de Janeiro. Obrigado pela sintonia.
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0: Expedito no fechar.
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0: De Mapa. Pessoal da SC Produções no bairro Nova Betânia.

É isso aí, chegando para vocês, nosso aniversário antes, Clube do Ouvinte, Agreste FM, hoje, quinta-feira, 1º de outubro de 2026. Parabéns para o senhor Elmano da Rampa de Cima, o Dilton Braga da Rampa de Cima, Francisca Martins de Hidrolândia, Ceará, Eliane Torquato da Santa Cruz Velha. A vocês, volta de parabéns, muitas felicidades, muitos anos de vida, saúde, paz e tudo de bom. Esses são os votos de todos nós que fazemos aqui a Agreste FM 98,7 de Riotaba, a gostosa de se ouvir. Você que deseja fazer parte do Clube do Ouvinte Agreste FM, é só entrar em contato pelo 99171040, deixar seu nome, seu endereço e sua data de nascimento. E quando essa data tão importante chegar, toda a programação da Agreste FM te faz homenagem das 5 da manhã até as 22 horas.

isso aí, velocidade pra você. São 17 horas e 51 minutinhos. 17h51 em Herutaba. Programa Forrozão 98 vai ficando por aqui. Estamos de volta amanhã, sexta-feira, com mais uma edição. Você que ligou, você que participou, muito obrigado pela sua participação, pela sua sintonia. Fica com a nossa saideira, Brasas do Forró, Fandango da Berenice. Em seguida vem o programa Momento da Viola com o poeta Ivan Viana. Valeu, gente. Tchau, tchau. E até amanhã, se Deus quiser.

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0: Boa noite, meu amigo, boa noite, minha amiga. A partir de agora está entrando no ar pela sua rádio Agreste FM de Eritaba. Programa Momento da Viola. No comando desse seu amigo Ivan Viana, nosso novo latinha do mês, iremos ficar com você até as 7 horas da noite. Trazendo o bom da cantoria e muitas atrações bonitas pra você. Abraço aos meus amigos da Serra do Sertão, do interior, você ligado conosco em toda a região. O programa Momento da Viola tá começando agora no seu rádio. Pode participar ligando 9917-1040. Ligou, participou, pediu, a gente tocou pra você.
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0: Obrigado aos meus irmãos, meus amigos, comerciantes do centro da cidade de Eritaba, que sempre entra em contato com a gente aqui no programa.
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0: Ligue pra nós, peça a canção que você quer, mande mensagem que a gente manda pra você, tá bom? Pode mandar áudio também que a gente bota aqui no ar. Sendo um áudio bem equipado, a gente bota no ar, você conversa, você fala, você pede e a gente atende.

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0: 7 da noite, nós estamos aqui abraçando você de casa. Você que está ligado conosco nesse horário, muito obrigado pela sintonia. Um abraço especial, meus amigos de toda a região. A dona Socorro ligou pra cá agora. A dona Socorro Souza, minha amiga, mandou pra cá uma mensagem. Senhor Antônio Serra tá ouvindo a gente. Alô, senhor Antônio Serra.
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0: Um abraço pra senhor Antônio Serra, lá no Barro Vermelho, ouvindo Ivan Viana, pedindo pra ouvir a canção bonita da Índia Iracema. A gente toca agora.

0: no seu rádio. Muito obrigado pela audiência. Todas as pessoas boas que nesse momento sintoniza Ivan Viana.
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0: Abraçar seu Zé Carlos na Cabaceira. Alô, seu Zé Carlos, um abraço pra você. Abraçar meu amigo, seu Chicó na Goiabeira. Também quem tá ligado com a gente é o seu Elisiário, lá na Primeira Várzea. Alô, seu Elisiário. Alô, meu amigo, seu...
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0: muito... Pois é, um abraço todo especial para o meu amigo Elisiário e também para seu Batista.
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0: Um abraço, vai, todo especial ainda para meu querido amigo Assis Cabeça Branca, que tá ouvindo o programa, ele é a esposa dele. Não sei se a esposa já chegou ou não.

0: Até as 7 da noite nós estamos aqui abraçando meu amigo Clayton Furtado.
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0: Lá na Pedra Funda também tem meu amigo Mocota, gente boa. Abraçamos com muito carinho ainda
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0: vizinho da Carnaúba, seu Peta, nosso do mato, seu Raimundo Patriolino, meu amigo, gente boa. Esse povo maravilhoso, muito obrigado pela audiência. Vem aí mais cantoria bonita pra você.

0: programa Momento da Viola. Você viu aí a canção bonita para você de casa, ligado com a gente nesse horário gostoso de se ouvir. Muito obrigado pela sintonia, todas as famílias de toda a região, de todos os lares, ligado com a gente. Meu amigo Elton do Milho, no centro da cidade de Heritaba, mandar um abraço pro meu querido amigo Elton do Milho, que está ouvindo a gente. 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E durante a manhã você tem ele lá na Vila Nova, no bar do Elton, lá na Vila Nova. Vá lá, fale com ele, que você será bem atendido.
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0: Boa noite, todo esse povo bom da cidade, do interior. Você tá ligado conosco? Então, muito obrigado, meu, boa noite toda especial pra você, tá bom?
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0: mal... Abraço, meu querido amigo Manel Lourenço. Alô, Manel Lourenço, um abraço pra você e a dona Maria. Tão lá ouvindo Ivan Viana, que bom.
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0: Lá na Santa Cruz Velha. Raimundo Patriolino e a dona Raimundinha, um abraço pra você.
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0: A gente abraça com todo carinho os nossos amigos da Nova Betânia.
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0: Seu Inácio tá lá ouvindo a gente. Alô, seu Inácio, muito obrigado pela sintonia.
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0: Também seu Bolotinha, meu amigo Manel Souza.
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0: Um abraço a todas as famílias que gostam da gente. Meu amigo João Tereza, um abraço pra ele, a sua esposa e toda a sua família ouvindo Ivan Viana lá na Nova Betânia.
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0: Abraço, meu amigo Zé do Louro, também ligado com a gente.
1: Vamos
0: ver o que é que tem mais aqui pra nós. Tem mais uma canção bonita? Tem. Ah, agora aqui é bonita demais e a gente manda pra você, tá bom? Heritaba, são pontualmente 6 horas e 26 minutos. Vamos lá.

no momento da viola até às 19h. Aí nós atendemos todos os nossos amigos e amigas ligado com a gente nesse horário gostoso de se ouvir, né? Um abraço a você de casa, você que está ouvindo o nosso programa. Muito obrigado pela audiência. Aí nós mandamos um abraço para seu João Batista, é o nome do homem, deixa eu ver aqui se é. É seu Zé Maria, rapaz, seu José Maria. José Maria e a Dona Maria lá no Barro Vermelho são os pais do meu amigo Arlindo, rapaz, estão ouvindo o programa. Abraço, meu amigo José Maria. E também a Dona Maria ouvindo a gente lá no Barro Vermelho. Muito obrigado pela audiência. Olha aí, seu Zé Maria tá pedindo pra ouvir a canção do Pinicado. Eita, pinicado danado. Um abraço pra Dona Maria que tá ouvindo a gente. Muito obrigado vocês aí pela audiência. E a gente toca pra você a canção do Pinicado agora no programa.

0: programa Momento da Viola. Deixa eu mandar um abraço pra dona Franciné, minha amiga, gente boa, que mora lá no São José das Doroteiras, a esposa do seu Chico Marques. Tá ouvindo o programa da gente. Eita, rapaz, pessoa maravilhosa, gente boa. Abraço pra ela, um abraço pra seu Luiz, pra dona Franci, né? É, muito obrigado a todos vocês. Dona Franciné, muito obrigado pela audiência, pela sintonia. Estamos aqui às suas ordens, viu? Sempre mando um abraço pra vocês aí.
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0: cara. Quem está ouvindo o programa Momento da Viola, pode ligar, pode participar. Deixa eu mandar um abraço para seu João Inácio, meu amigo, que não me deixa na mão, ouve a gente todos os dias, né? Ei!
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0: Seu João Inácio, muito obrigado pela audiência, por ter 1 milhão de pessoas boas que gostam da gente, que sintonizam o programa, que ouve Vaviana todos os dias. E eu só tenho que dizer muito obrigado, que Deus abençoe a cada um de vocês. 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
0: Ih, não sei o que ele tá vendo, mas vai dar certo. Tá dando certinho, graças a Deus. Tem mais canções bonitas pra minha amiga Franciné, que está ouvindo o programa. Muito obrigado pela audiência, né? Pessoa boa, pessoa que gosta de ouvir Vaviana, e a gente agradece de coração. Tem muitas canções bonitas aqui, muitas coisas boas, e a gente manda para os nossos ouvintes que gostam da gente, que sintonizam o programa. Muito obrigado pela sintonia. Vamos lá, trazendo mais uma canção pra você.

0: programa Momento da Viola. Fala-me Deus, que coisa boa, né? Mandar pra você que tá ligado com a gente no programa, que nunca perde um programa da gente, sempre sintoniza. É um prazer muito grande saber que você tá ouvindo a gente. Muito obrigado pela sintonia.
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0: Aqui o Francisco, lá do Rio de Janeiro, tá mandando um boa noite. Mande um boa noite pra o Elton do Milho, para o Marinho, para o Rogério do Mercantil, também pra Netinha, para Jorge Padeiro, para Dona Maria Rodrigues, na Vila Campo. É, meu amigo, todos estão na sintonia. Com certeza, o Francisco mandando um abraço para todo esse povo bom. E a gente agradece de coração. Agradecer também pro meu amigo Zé Pompilho. Programa meu, quem manda é o povo, meu compadre. Então ligue, participe, diga alguma coisa que eu digo pra você aqui no rádio, tá bom?
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0: Dona Franciné ligou pra mim aqui, mandou uma mensagem aqui dizendo que lembrou do seu João e da dona, a sua mamãe, né? Gostava muito da gente, ela gostava muito de mim, eu também gostava muito dela. Sua maravilhosa.
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0: Deus abençoe ela onde estiver, ela e o seu João.
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0: São pessoas maravilhosas que a gente não esquece.
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0: Programa Momento da Viola é o programa do povo, é o programa que traz só coisa boa pra você no seu rádio.
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0: Amigo Rogério, um abraço pra você, meu irmão. Tá lá ligado com a gente no programa Momento da Viola. Chico Xavier canta pra nós, magnífica. Aí o poeta Antônio Ponte ligado conosco lá em Meruoca. Poeta José Teixeira também ouvindo a gente, muito obrigado pela audiência. Vamos embora com o programa Momento da Viola.

0: Programa Momento da Viola. Até às 7 da noite nós estamos aqui arrochando nó, trazendo só coisa boa pra você.
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0: 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Abraço aos meus amigos lá de Caiçara. Alô, meu compadre Nonato Silivano, meu amigo, gente boa. Ele, a Dona Maria, a Maria José, toda a família aí, Clerneuto, Clerilton. Deixa eu ver o meu amigo que tá ouvindo o programa também, o Pedrinho Magalhães. Alô, Pedrinho Magalhães. Um abraço pra você, um abraço pra seu Antônio e a Dona Graça também ouvindo a gente, muito obrigado pela audiência. O Toninho da pizzaria e a Ritinha também, um abraço. Abraçar meu amigo, seu Pedinho, a Dona Roseni, ouvindo o programa da gente. É a Dona Irene, meu amigo Júnior, meu amigo Randall também ligado conosco. Minha tia Toninha Sarapião também tá ouvindo a gente. Dona Silvana também tá ligada ouvindo o programa. Todas aquelas pessoas boas que gostam da gente, que sintonizam o programa, muito obrigado. Mandar um abraço pra Loura, lá no Riacho das Flores, e o Ítalo, seu filho, né? Que também tá lá ouvindo o programa da gente. Muito obrigado, meus amigos, pela sintonia do programa.

0: obrigado.
1: É pra você, com você, vem mais uma canção bonita no programa. Canção do poeta Antônio Ponte, Distante Também Se Ama.

programa Momento da Viola. Que pena que já tá chegando o final, rapaz. Eita, mas acaba cedo, né? Pois é, você que ligou, participou, ficou com a gente, muito obrigado pela audiência, muito obrigado pela sintonia. Estarei com você aqui amanhã, de 6 às 7 da noite, né? Fazendo o programa de viola pra você, tá bom, meu amigo? Muito obrigado, que Deus abençoe a todos e até amanhã, se Deus quiser. Tchau.

0: você que nos acompanha em todo o país.
1: Quinta-feira, 1º de outubro de 2026.
0: Vamos aos destaques do dia.
1: Microempreendedores individuais têm novas opções para organizar as contas.
0: A partir de hoje, MEIs com débitos de até 5 salários mínimos podem renegociar dívidas fiscais.
1: E foi prorrogado o prazo para aqueles com dívidas de até R$ 20 mil junto à União. Gabriela Noronha.
2: Nesse caso, podem ser abatidos todos os valores de juros, multas e encargos.
0: Mulheres vítimas de violência doméstica terão direito a afastamento remunerado de até 6 meses. Luana Karen.
3: Parecer da Advocacia Geral da União garante a mulheres vítimas de violência doméstica o afastamento remunerado por até 6 meses, desde que determinado pela Justiça como medida protetiva.
1: Já estão valendo as novas regras para doação de sangue.
0: Prazos para doar após a realização de micropigmentação, tatuagem ou piercing mudaram.
1: E pessoas com 70 anos que estejam saudáveis agora também podem continuar a fazer doação.
0: Vamos saber mais sobre essas novidades em entrevista com Luciana Carlos, do Ministério da Saúde.

0: canalcovtc.com.br ou o canal Cov na sua TV aberta.
1: Prorrogado o prazo para microempreendedores aderirem ao programa de renegociação de dívidas.
0: Agora quem tem até 20 mil reais na dívida ativa da União pode renegociar até 29 de janeiro do ano que vem.
1: Também foi lançada uma nova modalidade específica para quem tem débitos de até 8 mil reais.
2: Microempreendedores individuais podem negociar a partir desta quinta-feira dívidas fiscais com o governo federal de até 5 salários mínimos, ou seja, R$ 8.105. É uma nova modalidade do Desenrola, o Desenrola MEI Pequeno Valor. Quem aderir paga uma entrada correspondente a 5% da dívida sem desconto. O valor restante tem desconto de 50% e pode ser pago em até 55 parcelas. Parcelas mensais. Mariana Correia, coordenadora geral da Dívida Ativa da União e do Fundo de Garantia do Tempo de Serviço, explica que a nova modalidade deve alcançar mais de 3 milhões de pessoas.
3: A gente focou nesse universo que parece pequeno, né? Mas que representam 3,6 milhões de microempreendedores individuais que possuem essas dívidas e que agora vão ter a chance de retomar suas atividades sem pendências perante a Procuradoria da Fazenda.
2: Além da criação da nova modalidade, o governo prorrogou o prazo do Desenrola MEI já existente. A modalidade que atende microempreendedores com dívidas de até 20 mil reais junto à União fica disponível até 29 de janeiro de 2027. Nesse caso, podem ser abatidos todos os valores de juros, multas e encargos. Com isso, o valor do débito pode ser reduzido em até 70%. A coordenadora da dívida ativa, Mariana Correia, destaca que as adesões a esses planos de negociação podem ser feitas pela internet.
3: O procedimento é 100% online, via Regularize. O contribuinte consegue entrar lá dentro, consultar a sua dívida, simular os descontos máximos aplicáveis àquela dívida, verificar se ele tem condições de aderir àquele acordo e concluir aquela negociação 100% digital em coisas de minutos.
2: O endereço para aderir às modalidades do Desenrola MEI é www.regularize.pgfn.gov.br. Reportagem Gabriela Noronha.
0: Vítimas de violência doméstica que forem afastadas do trabalho por medida protetiva terão a renda garantida.
1: A medida terá validade por até 6 meses e garante também o pagamento a mulheres sem vínculo previdenciário.
0: O governo federal seguiu o parecer da Advocacia Geral da União após o entendimento do Supremo Tribunal Federal sobre a Lei Maria da Penha.
4: O parecer da Advocacia Geral da União garante a mulheres vítimas de violência doméstica o afastamento remunerado do trabalho por até 6 meses, desde que determinado pela Justiça como medida protetiva. Esse afastamento já era previsto na Lei Maria da Penha, mas a norma não especificava quem pagaria o salário da trabalhadora nesse período. A incerteza sobre o recebimento da remuneração fazia com que muitas mulheres tivessem de optar entre a segurança e o próprio sustento, como destaca a ministra substituta das mulheres, Eutália Naves.
5: Um passo muito importante para que nenhuma mulher precise escolher entre proteger a própria vida e garantir a sua sobrevivência econômica e muitas vezes também da sua família.
4: O parecer da AGU segue entendimento do Supremo Tribunal Federal, que em junho esclareceu que o empregador é responsável pelo pagamento dos 15 primeiros dias de afastamento e o Instituto Nacional do Seguro Social, INSS, pelo restante do período. Nos casos em que a mulher é contribuinte individual, facultativa ou seguradora especial, o INSS vai pagar o benefício integralmente. Já para as mulheres que não são seguradas da Previdência, o pagamento terá natureza assistencial. A presidente do INSS, Ana Cristina Viana Silveira, destaca que bastará a decisão judicial para que o Instituto faça o pagamento.
6: O INSS tem a responsabilidade de assegurar que esse direito chegue a essas mulheres com agilidade, respeito e sensibilidade, especialmente para mulheres que enfrentam a violência doméstica.
4: Após a publicação do parecer da AGU, o Ministério da Previdência Social e o INSS terão até 15 dias para regulamentar o pagamento. As dúvidas podem ser tiradas pelo Disque 135 do INSS ou pela Central de Atendimento à Mulher, o Ligue 180. Reportagem Luana Karen.
1: E quando o assunto é proteção e garantia de direitos da mulher, o dinheiro que chega todo mês também faz diferença.

0: folha de pagamento no caso dos assalariados. Juliana Hernandes Cores, coordenadora geral de políticas de cuidado da Secretaria Nacional de Autonomia Econômica e Política de Cuidados do Ministério das Mulheres, detalha a mudança.
1: A gente tem números que mostram que as mulheres, principalmente mulheres, ficam sem a garantia dos seus direitos, como é exercido o direito hoje. 90% dos pedidos de execução de alimentos não são constantes, então a gente entende que o Pix Pensão vai facilitar, e não só a tramitação judicial, mas a tramitação bancária também.
0: As mães ou responsáveis legais que detenham a guarda de crianças e adolescentes beneficiários de pensão alimentícia poderão solicitar o Pix Pensão a qualquer momento do cumprimento da sentença. Para isso, será preciso procurar um advogado ou defensor público, acessar o processo judicial onde a pensão foi definida e pedir o Pix automático. O interessado precisa informar nos autos os dados bancários, agência, conta e chave Pix cadastrada, tanto de quem recebe quanto de quem deve pagar. E só então o juiz vai expedir a ordem eletrônica para que o sistema bancário agende o pagamento, como explica o advogado especialista em direito de família, Marcelo Lucena.
2: Então, a parte devedora, independente de sua vontade, ela vai receber uma ordem judicial em sua instituição financeira, e naquela data que o juiz determinar, ou no acordo que foi feito e homologado pelo judiciário, naquela data fixa, será cadastrada uma ordem judicial para que se transfira de forma automática o valor referente à pensão pelo tempo que ficar determinado.
0: Por se tratar de decisão judicial, o Pix da pensão alimentícia só poderá ser cancelado ou alterado a partir de nova manifestação da Justiça. Reportagem Graziele Bezerra.
3: E a partir de hoje, o pagamento via Pix por aproximação pode ser feito para valores acima de R$500.
4: Para mudar esse limite, a pessoa deve procurar o banco onde realiza a transação e solicitar a nova quantia máxima que o cliente vai permitir.
3: Essa nova regra foi autorizada pelo Banco Central em junho e passa a vigorar a partir de hoje.
4: Clube Esportivo fecha acordo para a ocupação de um patrimônio público.
3: É o Centro de Treinamento Rei Pelé, uma referência no cenário do futebol brasileiro.
4: Entenda o que representa para os dois lados o acordo assinado hoje em Brasília.
5: O Santos Futebol Clube negociou um acordo com a União para garantir a permanência no Centro de Treinamento Rei Pelé por 20 anos, renováveis por igual período. Por meio desse acordo, o clube ganha segurança jurídica sem que a área deixe de ser patrimônio público, como disse a ministra da Gestão e da Inovação em Serviços Públicos, Esther Dueck.
6: A gente tem uma propriedade da União que vai ser preservada, vai ser cuidada. É um imóvel na área muito importante, muito valiosa. O patrimônio vai deixar de ser um motivo de litígio para cumprir sua função social.
5: O Centro de Treinamento Rei Pelé tem cerca de 40 mil metros quadrados e fica no bairro do Jabaquara, em Santos, São Paulo. O complexo foi inaugurado em outubro de 2005 e se tornou uma referência no cenário do futebol brasileiro profissional. As negociações foram conduzidas pela Advocacia Geral da União e, segundo o Jorge Messias, o advogado geral, representam mais que uma transação econômica.
7: Nós entendemos que este patrimônio da União, ele tem um trabalho e um serviço que transcende a uma equação econômica. Nós estamos falando do valor imaterial que ele representa, não só para a sociedade santista, mas para toda a sociedade brasileira.
5: A partir do acordo, o Santos Futebol Clube assume uma série de compromissos relacionados a ações sociais, investimentos nas categorias de base e conservação da área. Reportagem Luciana Colares de Holanda.
3: É dia do idoso, uma data para lembrar que cuidar da saúde também é uma forma de garantir mais qualidade de vida e proteção na terceira idade.
4: E entre esses cuidados, a imunização tem um papel importante. Manter as vacinas em dia ajuda a prevenir doenças e complicações que podem ser mais graves em pessoas idosas.
8: Envelhecer com saúde também passa pela vacinação. Manter a caderneta em dia é uma das formas mais simples e eficazes de prevenir doenças graves, reduzir internações e garantir mais qualidade de vida. No Sistema Único de Saúde, pessoas com 60 anos ou mais têm acesso gratuito às vacinas.

0: A aposentada dona Gilmara Teixeira tem a caderneta de vacinação completa. Aos 70 anos, ela não esconde a preocupação de ficar livre das doenças.
1: A vacina em dia, a gente livra da doença. Não quero ficar doente. Eu estou com 70 anos e eu quero ter uma vida saudável.
0: O exemplo da dona Gilmara é a recomendação para todos os idosos. Entre as principais vacinas estão a da gripe, aplicada todos os anos, o reforço contra a Covid-19 a cada 6 meses, além das vacinas contra hepatite B, tétano e difteria. Dependendo da situação de saúde, do histórico vacinal, também podem ser indicadas vacinas como a da febre amarela e a pneumocócica, que protege contra formas graves de pneumonia e meningite. A diretora substituta do Programa Nacional de Imunizações do Ministério da Saúde, Ana Catarina de Melo Araújo, explica a importância da vacinação para os idosos.
2: A criança e o idoso, ele é mais vulnerável. Então, às vezes, uma doença que na fase adulta ela não teria uma complicação tão importante, mas na fase do idoso ela pode complicar e até levar ao óbito ou deixar alguma sequela.
0: Com o avanço da idade, o organismo fica mais vulnerável às infecções. Por isso, manter a vacinação atualizada ajuda a evitar complicações, internações e até mortes provocadas por doenças que podem ser prevenidas. Para a dona Gilmara, do começo da reportagem, a vacina é proteção e vida longa.
1: Vacina salva vidas e muitas vidas. Vamos confiar. A ciência está aí para poder estudar e ensinar para gente que a vacina é fundamental na nossa vida.
0: A recomendação é não esperar uma doença aparecer para procurar proteção. Atualizar a caderneta é simples. Basta procurar a unidade básica de saúde mais próxima, levando um documento de identificação e o cartão de vacinação. Mesmo quem perdeu a caderneta deve buscar a unidade para que os profissionais avaliem o histórico e indiquem quais vacinas ainda precisam ser aplicadas. Reportagem Pablo Mugim.
3: Idosos podem contribuir também para salvar vidas.
4: Novas regras autorizam que pessoas com 70 anos ou mais sejam doadoras de sangue.
3: O regulamento também reduziu o tempo de espera para que pessoas temporariamente impedidas possam voltar a doar.
4: A coordenadora geral de sangue e hemoderivados do Ministério da Saúde, Luciana Carlos, explicou pra gente essas mudanças. Acompanhe a entrevista. Coordenadora geral de sangue e hemoderivados do Ministério da Saúde, Luciana Carlos, é um prazer ter a senhora com a gente aqui na Voz do Brasil. Vamos falar então sobre essas mudanças nessa parte de doação de sangue que foram anunciadas recentemente. A doação de sangue passou a ter então novas regras para coleta, armazenamento, transporte, não é isso? Entre essas mudanças está o prazo, por exemplo, para quem fez tatuagem, piercing, endoscopia. Explica pra gente então quais essas mudanças.
5: Bom, eu queria agradecer inicialmente, né, a oportunidade de estar conversando com o Brasil inteiro sobre isso. E, na verdade, essa atualização do regulamento técnico da hemoterapia no Brasil é uma coisa que a gente esperava há muito tempo. Está sendo muito bem recebido e saudado por toda a hemoterapia brasileira, porque a gente tinha algumas regras que datavam de 2014. Então, eram regras e normas que já estavam um pouco defasadas e distantes da necessidade de segurança dos serviços. Então, agora a gente tem realmente uma atualização desse regulamento técnico e isso faz com que a gente tenha mais segurança para doadores e pacientes, porque a gente, vamos dizer assim, a gente melhorou, né, a segurança desses regulamentos ou desses critérios que são aplicados, né, para que as pessoas possam ou não fazer a doação de sangue com segurança.
3: E por que foram feitas essas atualizações, então?
5: Existem vários

antes a gente não tinha evidência da segurança e hoje a gente tem. Então, assim, são atualizações técnicas e científicas mesmo que surgem ao longo do tempo e que a gente vai precisando fazer a adequação. Infelizmente, teve um tempo muito longo e agora a gente conseguiu trazer essa adequação, que não está restrita apenas à doação de sangue ou aos critérios de doação. A gente também tem outras alterações de incorporação de tecnologias.

0: unidades de atualização que foram feitas, né? E sempre voltadas para a segurança dos doadores, porque o que a gente precisa é que os doadores, as pessoas que podem doar, elas realmente façam a doação com segurança e tranquilidade e continuem saudáveis e até voltem a doar, né? Como doadores regulares, e para a segurança também dos pacientes que vão receber esse sangue ou esses componentes que são produzidos a partir do sangue doado.
1: Agora, só para a gente deixar mais claro, né? Eu cheguei a mencionar aí os prazos para quem fez tatuagem, piercing. A senhora pode dizer para a gente, então, quais são as principais mudanças, principalmente as que mais impactam os doadores?
0: Uma das coisas que mudou e que a gente fica muito tranquilo e feliz com essa mudança é o tempo máximo de doação. Então, a idade máxima para fazer a doação. A gente tinha vários doadores regulares que chegavam a 70 anos e que não podiam mais doar por causa do corte que a gente tinha no regulamento anterior. Agora, essas pessoas, se saudáveis, avaliadas pelo médico do serviço, elas podem continuar fazendo a doação. A tatuagem, a gente tinha um tempo de inaptidão longo. Agora, a tatuagem feita em serviços regulamentados e fiscalizados pela Anvisa, o tempo é de 7 dias, e a

4 meses. Então, assim, são muitas alterações que a gente incorporou ao texto, mas sempre garantindo que essa incorporação, essa alteração, não vai significar mais risco, nem para os jogadores, nem para os pacientes. Então, a gente passa a ter pessoas que antes eram inaptas, agora podendo fazer a doação e ampliando, né, também o número de potenciais doadores no país. Então, a gente espera que isso tenha uma repercussão muito boa. Principalmente essa questão da tatuagem, porque a gente tem hoje a população mais jovem usa muito tá todo mundo se tatuando e lindos e maravilhosos, mas a gente então a gente perdia muito doador com isso, né? E agora não, agora a gente vai poder realmente a partir até da

0: segurança, e a partir dessa segurança, no, na forma como a tatuagem é feita, a gente vai poder flexibilizar isso. Então, isso traz muitos doadores para o serviço.
1: Falando sobre a doação de sangue em si, por que a doação regular é tão importante para manter os estoques no país, e em que situações os estoques costumam ficar mais baixos ao longo do ano?
0: O doador regular, ele é importante porque ele é uma pessoa que já entendeu o processo como um todo, então ele já sabe o que é que acontece, ele já se compromete com a segurança do processo, ao estar sensibilizado para ter as respostas corretas às perguntas que são feitas na triagem, ele já foi testado anteriormente, então a gente já tem várias informações desse doador, e ele é uma pessoa que já está comprometido com o sistema. Então, os homens podem doar até 4 vezes por ano, as mulheres 3 vezes por ano, e esse doador que volta, né, ele tanto é mais seguro, como ele já é uma forma da gente ter um número regular, né, de doações.
2: Muito bem, nós conversamos com Luciana Carlos, coordenadora geral de sangue e hemoderivados do Ministério da Saúde. Coordenadora, muito obrigada pela sua entrevista aqui à Voz do Brasil.
0: Nós que agradecemos. Obrigada.
1: Disputa mundial por minerais críticos usados na fabricação de baterias de celulares e carros elétricos já é uma realidade.
2: Mas a ciência brasileira está de olho em uma alternativa sustentável a partir de uma matéria-prima que tem a cara do nordeste do país, o coco.
1: Pesquisadores da Universidade Federal de Sergipe estão transformando os resíduos do fruto em uma peça-chave para uma nova geração de baterias.
2: Os detalhes dessa inovação você acompanha agora no quadro Ciência na Prática.
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4: Sergipe é um dos maiores produtores de coco do país. E depois de consumido, o fruto pode virar lixo. Mas essa realidade vem mudando graças a uma pesquisa realizada no estado. A casca e o pó residual do coco têm se tornado um material de alto valor tecnológico, conhecido como biocarvão.
5: Meu nome é Yara de Fátima Jimenez e eu sou do Departamento de Química da Universidade Federal de Sergipe. O consumo de coco é muito importante aqui no estado, né? Então gera um grande volume de resíduos. E um dos produtos que podem ser obtidos são os materiais carbonáceos, ou conhecidos popularmente como os biocarvões. Que tipos de bioprodutos nós podemos obter? Em filtros, como absorventes, também como suportes para catalisadores. E uma das aplicações, né, que nos chamou a atenção são as aplicações em energia.
4: Atualmente, as baterias dependem do lítio, um mineral caro e que pode se tornar escasso no futuro. A solução encontrada pelos pesquisadores foi substituir o lítio pelo sódio, usando o biocarvão de coco para fazer a bateria funcionar.
5: O íon lítio, ele sofre oscilações de preço e disponibilidade no mercado mundial, e nesse contexto, o estado de Sergipe, ele tem reservas de potássio e de sódio. As baterias de íon sódio são biocarvões preparados a partir de biomassa a temperaturas altas.
4: A pesquisa ainda está sendo desenvolvida em laboratório, mas promete colocar o Brasil em um mercado promissor, criando uma alternativa viável e sustentável para o futuro da energia global.
5: A China, ela está privilegiando muito os tipos de pesquisas no desenvolvimento de baterias de íon sódio. Em escala ainda de laboratório, a gente conseguiria, entre 4 a 5 anos, ter uma linha de desenvolvimento até a otimização desse carbono.
4: Acompanhe a pesquisa na página da Universidade Federal de Sergipe. E esse foi o Ciência na Prática, com produção de Warby Calil e edição de Edinaldo Júnior. E nosso encontro com o Saber Científico volta na próxima semana. Até lá.
1: Instrumentos musicais, microfones e máquinas de costura agora podem ser importados sem o pagamento de imposto.
2: A importação desses produtos estava sujeita à alíquota de 18%.
1: No caso das máquinas de costura, a medida que já valia de forma provisória e com restrições de cotas, agora é definitiva.
2: A redução tarifária consta em resolução da Câmara de Comércio Exterior, que incorporou decisões do Mercosul.

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1: STF envia conciliação do caso sobre a aplicação do Estatuto da Pessoa Idosa a contratos de planos de saúde.
2: Justiça do Trabalho vai fazer um mutirão de conciliação em processos que envolvem pessoas a partir dos 60 anos.
1: Tribunal Superior Eleitoral define relatores para recursos relacionados à apuração das eleições 2026.
2: Boa noite, eu sou Marcela Luiz.
1: E eu sou Walter Lima.
2: Em nota publicada nesta quinta-feira, a presidência do Supremo Tribunal Federal firmou o compromisso com a democracia e a liberdade de escolha de brasileiros e brasileiras em ambiente de paz.
1: O voto é a expressão máxima da cidadania, segundo o presidente do STF, ministro Edson Fachin, e a garantia de que a vontade popular define o futuro do Brasil. Na nota, o ministro ressaltou que isso só é possível graças ao empenho incansável da Justiça Eleitoral brasileira.
2: TSE define relatores para recursos relacionados à apuração das eleições 2026.
1: Os ministros ficarão responsáveis pela análise de processos relativos aos cargos de presidente e vice-presidente da República. Fábio Ruas.
3: O ministro Sebastião Reis Júnior vai ser o relator da apuração dos resultados eleitorais do Amazonas, Alagoas, São Paulo e Tocantins. A ministra Estela Aranha ficou com Minas Gerais, Mato Grosso, Espírito Santo e Mato Grosso do Sul. Já o ministro Floriano de Azevedo Marques será o responsável pelo Ceará, Sergipe, Maranhão e Goiás. Os processos de apuração dos votos dos estados do Rio de Janeiro, Paraná, Pará e Piauí ficarão sob a relatoria do ministro André Mendonça. O ministro Ricardo Vilas Boas Cueva vai atuar nos processos da Bahia, Pernambuco, Paraíba e Santa Catarina. E o ministro Dias Toffoli ficou com o Distrito Federal, Rio Grande do Sul, Rio Grande do Norte, Acre, Amapá, Roraima e Rondônia. A distribuição garante a organização e a celeridade dos trabalhos da Justiça Eleitoral durante a totalização dos votos.
2: O Supremo suspendeu o julgamento sobre a aplicação do Estatuto da Pessoa Idosa a contratos de planos de saúde firmados antes de 2004.
1: A discussão envolve reajustes das mensalidades em razão da idade.
2: O estatuto proíbe a cobrança de valores diferenciados em razão da idade. Com a lei entrou em vigor em 2004, o Supremo discute se essa proteção também se aplica aos contratos firmados antes dessa data, inclusive nos casos em que o beneficiário completou 60 anos após a entrada em vigor do estatuto.
1: A questão é discutida em dois processos diferentes que começaram a ser julgados por composições distintas da corte. Na sessão de hoje, o ministro Dias Toffoli propôs o envio do caso ao Núcleo de Solução Consensual de Conflitos do Supremo para tentativa de conciliação. A sugestão foi acolhida pelo plenário.
2: Hoje, 1º de outubro, é o Dia Nacional e Internacional da Pessoa Idosa.
1: De olho na data, a Justiça do Trabalho vai fazer um mutirão de conciliação em processos que envolvem pessoas a partir dos 60 anos. Rocine Gomes.
4: É isso mesmo, a ação em todo o país será de 5 a 9 de outubro. Chamada Em Pauta a Melhor Idade, a iniciativa vai dar preferência aos processos de pessoas idosas. Para participar e adiantar a sua vida, basta procurar seu advogado, ir ao Tribunal Regional do Trabalho e pedir que o processo seja priorizado. É o seu processo em cima da pilha.
2: O STJ recebeu o primeiro recurso especial da história, autuado de acordo com os novos critérios da sistemática da relevância da questão federal.
1: O chamado filtro de relevância entrou em vigor em 3 de setembro. Fátima Uchoa.
5: Nesse novo sistema, só serão julgados pelo STJ casos com relevância econômica, política, social ou jurídica que ultrapassem os interesses das partes, além dos que já têm relevância presumida, como previsto na lei que regulamenta o filtro. O primeiro recurso com relatoria do ministro Herman Benjamin, da primeira turma, teve origem em execução fiscal ajuizada pelo Conselho Regional de Engenharia e Agronomia do Paraná para cobrar dívida decorrente de infração à lei que rege a categoria. Vale destacar que o STJ começou e deve concluir até 7 de outubro as primeiras sessões virtuais para analisar propostas de submissão de recursos especiais ao filtro da relevância.
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2: Uma boa noite.
1: E até.

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1: Eu sou Humberto Pinheiro e estes são os destaques de hoje do Jornal do Senado, que começa agora. Senado debate projetos para ampliar a inclusão e qualidade de vida dos idosos. CCJ analisa a criação da Universidade do Vale do Juruá, no Acre. Nova lei do seguro rural amplia a proteção de produtores contra grandes perdas. Primeiro de outubro é o Dia Nacional do Idoso, data dedicada à reflexão sobre os direitos e as condições de vida dos brasileiros com 60 anos ou mais. O Senado analisa projetos para ampliar a inclusão digital e incentivar a participação das pessoas idosas em atividades turísticas. Repórter Rodrigo Rezende.
2: Uma lei sancionada em 2006 determinou que 1º de outubro é o Dia Nacional do Idoso. Em 2003, 3 anos antes, o país ganhou seu primeiro conjunto de leis específicas para essa parcela da população, o Estatuto do Idoso, hoje denominado Estatuto da Pessoa Idosa, como destaca o senador Paulo Paim, do PT do Rio Grande do Sul.
3: O Estatuto garantiu algo fundamental: reconheceu a pessoa idosa como sujeito de direitos, com prioridade nas políticas públicas, proteção à saúde, à moradia, à previdência, ao trabalho, assistência social e, acima de tudo, à dignidade.
2: O Senado debate diversos projetos para melhorar a vida dos idosos brasileiros. Um deles, apresentado pela senadora Damaris Alves, do Republicanos do Distrito Federal, quer promover a acessibilidade, inclusão e segurança da pessoa idosa nos ambientes digitais. Já o senador astronauta Marcos Pontes, do PL de São Paulo, é relator na Comissão de Direitos Humanos de uma proposta que incentiva a participação dos idosos em atividades turísticas.
1: Comissão de Constituição e Justiça analisa o projeto de lei que autoriza o Poder Executivo a criar a Universidade Federal do Vale do Juruá, UFVJ, com sede em Cruzeiro do Sul, no Acre. A proposta tem o objetivo de interiorizar a oferta de ensino superior público na Amazônia Ocidental e impulsionar o desenvolvimento científico e socioambiental da região. A reportagem é de Bruno Lourenço.
4: A proposta prevê a criação de uma fundação pública federal sediada em Cruzeiro do Sul, no oeste do Acre, com atuação em outras localidades do Vale do Juruá. O senador Hamilton Mourão, do Republicanos do Rio Grande do Sul, defendeu a importância de expandir o ensino superior público para além das capitais.
5: A interiorização do ensino superior público, especialmente em territórios com as peculiaridades socioambientais e os desafios logísticos do Vale do Juruá, é medida de inegável e urgente interesse público.
4: A Universidade Federal do Vale do Juruá deverá ter como foco suas vocações regionais e priorizar áreas como bioeconomia, agricultura familiar, biotecnologia, saúde e conservação ambiental.
1: Brasil e os Estados Unidos anunciaram a criação de um grupo de trabalho para negociar o tarifaço. O objetivo é avaliar possíveis soluções e avançar nas negociações sobre um eventual acordo. No Congresso, aguarda análise uma MP que destina crédito subsidiado a exportadores e setores estratégicos. Repórter Pedro Pincer.
6: O governo norte-americano deve apresentar nas próximas semanas uma proposta para definir os assuntos das negociações. As conversas ocorrem enquanto os Estados Unidos mantêm sobretaxas sobre parte das exportações brasileiras. Em julho, foi anunciada uma tarifa adicional de 25% sobre determinados produtos brasileiros. No Congresso brasileiro, aguarda a instalação a comissão mista, que vai analisar a medida provisória que prevê R$18,5 bilhões em crédito subsidiado para exportadores e setores estratégicos. O presidente do Senado, Davi Alcolumbre, afirmou que o legislativo está unido na defesa dos interesses nacionais.
7: Nós vamos defender a soberania nacional, vamos defender os empregos dos brasileiros e defender os empresários brasileiros que geram riqueza.

0: integralmente à disposição da defesa dos interesses do Brasil.
1: A partir de um documento que será enviado pelos Estados Unidos, o grupo de trabalho vai buscar um entendimento entre os dois países.
2: O Executivo sancionou uma lei aprovada no Senado que muda as regras do seguro rural para proteger produtores e seguradoras em caso de grandes perdas no campo. Repórter Patrícia Oliveira.
3: O dinheiro que o governo federal destina para ajudar o produtor a pagar o seguro rural não poderá ser bloqueado ou congelado durante a execução do orçamento. A nova lei também tira do papel o chamado Fundo Catástrofe, criado em 2010 para auxiliar as seguradoras a cobrirem prejuízos extraordinários na produção rural, como os causados pelas mudanças climáticas. A proposta que deu origem à lei é da senadora Tereza Cristina, do Progressistas de Mato Grosso do Sul.
4: O seguro rural, ele representa um instrumento essencial de gestão de risco, pois protege o produtor rural contra perdas decorrentes de eventos aleatórios e não controláveis.
3: A lei prevê ainda que os produtores que têm seguro terão prioridade nas linhas de crédito para prorrogar ou renegociar dívidas.
2: O plenário pode votar em breve um projeto que estabelece condições de trabalho específicas para mulheres com câncer de mama, incluindo aquelas em tratamento ou em período de remissão. A proposta autoriza a adoção de medidas para flexibilizar as condições de trabalho, como teletrabalho, redução da jornada, horários flexíveis e apoio psicossocial sem redução salarial. Além disso, institui o selo rosa para reconhecer empresas que adotarem práticas inclusivas e não discriminatórias. Durante a leitura do relatório na Comissão de Assuntos Sociais, o senador Flávio Arnes, do PSB do Paraná, ressaltou que o trabalho pode contribuir efetivamente para a saúde mental de quem

0: ao menos dificultar o advento de depressão que muitas vezes os acomete.
1: A Comissão de Constituição e Justiça do Senado pode votar o projeto de lei do senador Chico Rodrigues, do PSB de Roraima, que muda a contagem de prazos para manifestação da Fazenda Pública, do Ministério Público e da Defensoria Pública em processos de inventário. Pela proposta, os prazos passam a ser contados em dias corridos, incluindo sábados, domingos e feriados. Atualmente, a contagem é feita apenas em dias úteis. O relatório do senador Jorge Cajuru, do PSB de Goiás, recomenda a aprovação do projeto.
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1: Na hora de votar, além do celular, o eleitor precisa deixar outros equipamentos eletrônicos fora da cabine, como relógio inteligente e óculos com câmera. A proibição vale até para aparelhos desligados e foi reforçada pela Justiça Eleitoral para garantir o sigilo do voto. Repórter Marcela Cunha.
5: Não é só o celular que deve ficar fora da cabine de votação. Com o avanço de dispositivos cada vez menores e mais conectados, a Justiça Eleitoral detalhou as regras para impedir que novas tecnologias comprometam o sigilo do voto. A proibição também vale para máquinas fotográficas, filmadoras, relógios e pulseiras inteligentes, óculos conectados, fones de ouvido, câmeras corporais e microcâmeras. A medida busca evitar que equipamentos capazes de registrar ou transmitir informações sejam usados para revelar a escolha do eleitor. Também ajuda a combater a compra ou a coação de votos ao impedir a produção de uma prova da opção registrada na urna, como lembrou a senadora Damares Alves, do Republicanos do Distrito Federal.
6: A legislação é muito clara, o voto ele é secreto.
5: Quem se recusar a entregar o equipamento aos mesários não poderá votar até cumprir a orientação. O caso será registrado em ata e, se necessário, a força policial poderá ser acionada. Já equipamentos de acessibilidade e tecnologias assistivas continuam permitidos.
1: Com trabalhos técnicos de Eliseu Caires, o Jornal do Senado fica por aqui. Acompanhe agora as notícias da Câmara dos Deputados. Boa noite e até amanhã.

0: noite. A Comissão de Viação e Transportes aprovou penas mais rígidas para quem participar de corridas ilegais em vias públicas. A repórter Kate Nayane traz mais detalhes sobre o texto que agora será analisado pela Comissão de Constituição e Justiça.
1: O projeto de lei que aumenta as punições para os chamados rachas foi aprovado pela Comissão de Viação e Transportes da Câmara dos Deputados. Pela proposta, a multa pela prática de corridas ilegais em vias públicas passa de 2.934 para 4.402, além da suspensão do direito de dirigir e apreensão do veículo. O aumento do valor da multa também se aplica para quem promover ou participar de eventos que envolvam manobras perigosas, corridas ou disputas em vias públicas sem a permissão da autoridade de trânsito. O texto aprovado também agrava as penas. Caso a infração ocorra próximo de escolas, hospitais, locais de embarque e desembarque de passageiros, ruas estreitas ou onde exista grande concentração de pessoas, as penas passam de 3 a 6 anos para reclusão, de 4 a 8 anos em caso de lesão corporal grave e de 6 a 12 anos em caso de morte. O relator da proposta, deputado Hugo Leal, do PSD do Rio de Janeiro, defende que infrações como estas não devem ser tratadas como acidentes.
2: Inclusive, no caso de lesão corporal ou morte, aí sim, responsabilidade por homicídio. Homicídio, essa é a nossa principal mudança, principal alteração, é que quando uma prática ilegal dessa natureza, o resultado dela é o homicídio, nós temos que tratar esse indivíduo como um homicida, não como um acidente de trânsito.
1: Em seguida, o projeto de lei que aumenta as punições para quem pratica corridas ilegais em vias públicas será analisado pela Comissão de Constituição e Justiça. Da Rádio Câmara de Brasília, Kate Nayane.
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4: Economia.
0: Afonso Mota, do PDT do Rio Grande do Sul, destaca a importância da lei que reduz as alíquotas do PIS/PASEP e da CONFINS para a indústria química e petroquímica. O deputado ressalta que o setor recolhe aproximadamente 40 bilhões de reais por ano em impostos.
5: Afonso Mota avalia que a redução dos tributos tem fortalecido uma atividade estratégica para a economia brasileira diante da concorrência internacional. O parlamentar reitera que a medida cria condições para que o setor continue e contribuindo para o desenvolvimento do país.
0: Marcos Aurélio Sampaio, do MDB do Piauí, defende o projeto que acaba com a cobrança pelo uso da rede de distribuição de energia elétrica para microgeradores de energia solar. O texto garante isenção permanente aos consumidores que injetam energia excedente na rede.
5: A proposta estende a isenção a todos os usuários de fontes renováveis, independentemente da data de adesão. No entendimento de Marcos Aurélio Sampaio, a medida garante segurança jurídica e incentiva a democratização da energia limpa.
4: Agricultura.
0: O projeto de Renilson e Nicodemos, do MDB do Pará, estabelece um período de paralisação temporária na colheita do açaí e cria um seguro para os extrativistas do fruto. A ideia é pagar aos trabalhadores um salário mínimo por até 4 meses no ano para permitir a regeneração natural das palmeiras.
5: Na visão de Renilson e Nicodemos, a medida garante a sustentabilidade ambiental e assegura renda às famílias extrativistas no período de entre-safra. A proposta prevê ainda ações para diminuir os acidentes de trabalho na subida dos açaizeiros e modernizar as técnicas de manejo.
4: Relações Exteriores.
0: Felipe Martins, do PL. PL Tocantinense apoia a criação da Frente Parlamentar Mista pela Integração Continental e Desenvolvimento Sul-Americano. O objetivo do colegiado é elaborar iniciativas de conexão produtiva, digital e institucional entre os países do continente.
5: De acordo com Felipe Martins, o grupo vai articular com governos estaduais, municipais e a sociedade civil para ampliar o protagonismo do Brasil na América do Sul, promovendo o intercâmbio tecnológico e o crescimento socioeconômico.
4: Segurança Pública.
0: A Comissão de Segurança Pública aprovou uma escolta policial para mulheres vítimas de descumprimento de medida protetiva. O repórter Luiz Cláudio Canuto explica a questão.
6: A Comissão de Segurança Pública e Combate ao Crime Organizado aprovou o projeto que prevê escolta policial para mulheres que denunciarem descumprimento de medida protetiva. Pela proposta, a escolta deveria ser concedida quando houvesse risco à integridade física. A proposta muda a Lei Maria da Penha e também a lei que disciplina a proteção de vítimas e testemunhas ameaçadas. O colegiado aprovou a versão da relatora, deputada delegada Ione, do Avante de Minas Gerais. Segundo ela, o objetivo é fortalecer a proteção das vítimas no momento em que procuram as autoridades para comunicar que o agressor desrespeitou a decisão judicial. O texto aprovado amplia o alcance da proposta original e incorpora a proteção da escolta a um conjunto mais amplo de medidas protetivas na Lei Maria da Penha. A proposta original da deputada Rogéria Santos, do Republicanos da Bahia, previa a obrigatoriedade de escolta policial para a mulher que comparecesse à delegacia para denunciar o descumprimento de medida protetiva de urgência. Pelo texto aprovado, a adoção de escolta policial deixa de ser uma medida automática e passa a depender de avaliação técnica do risco enfrentado pela vítima. Entre os critérios poderiam ser considerados o histórico de violência praticada pelo agressor, a gravidade das ameaças e a possibilidade de novas agressões. Segundo o Conselho Nacional de Justiça, a cada 45 segundos, uma mulher recebe a proteção judicial. O projeto tramita em caráter conclusivo e aguarda indicação de relator na Comissão de Defesa dos Direitos da Mulher. Em seguida, passará pela Comissão de Constituição e Justiça. Da Rádio Câmara de Brasília, Luiz Cláudio Canuto.
5: Franciane Baier, do Republicanos do Rio Grande do Sul, apoia projeto que destina 30% da arrecadação de apostas de cota fixa ao Fundo Nacional de Segurança Pública. A proposta também reserva, no mínimo, 30% do fundo para o combate à violência contra a mulher.
0: Franciane Baier informa que os recursos vão financiar ações como monitoramento eletrônico de agressores, patrulhas especializadas e casas de acolhimento. Para a deputada, a medida garante orçamento contínuo para interromper os ciclos de agressão às mulheres.
5: Projeto de lei quer proibir a nomeação ou contratação de pessoas condenadas por crimes sexuais contra crianças e adolescentes para cargos ou funções públicas. De autoria de Júnior Lourenço, do MDB do Maranhão, a medida valeria para órgãos públicos, empresas estatais e contratos de prestação de serviços.
0: A proposta determina ainda que a proibição só será aplicada após condenações definitivas. De acordo com Júnior Lourenço, a iniciativa reforça a proteção de crianças e adolescentes e a integridade da administração pública.
5: Misael Varela, do PSD de Minas Gerais, apoia a proposta de emenda à Constituição que reduz a maioridade penal de 18 para 16 anos. A mudança visa punir, com mais rigor, menores envolvidos em crimes hediondos e em casos de violência extrema contra pessoas e animais.
0: Misael Varela pondera que a responsabilização penal vai depender de laudo técnico que comprove a capacidade do jovem de entender a gravidade do ato. Para o deputado, a proposta evita a impunidade em casos de extrema violência.
5: Exigir vídeo monitoramento e punir a omissão de casos de agressão contra crianças e adolescentes em creches e escolas é a proposta de delegado Bruno Lima, do Podemos de São Paulo. O texto ainda impõe pena para os dirigentes que deixarem de notificar casos suspeitos.
0: Delegado Bruno Lima argumenta que crianças pequenas muitas vezes não conseguem relatar abusos, o que exige provas objetivas. O parlamentar pondera que as câmeras devem ficar restritas às áreas comuns, prevendo penas mais duras para maus tratos em creches.
5: André Fernandes, do PL do Ceará, apresentou o projeto que determina a queima completa como único método para destruir entorpecentes apreendidos e plantações ilícitas. públicas. Pela proposta, a destruição deve ser gravada em vídeo com registro de geolocalização.
0: Na avaliação de André Fernandes, métodos atuais como enterramento não garantem a destruição total dos materiais apreendidos. Para o deputado, a incineração evita que drogas e lavouras voltem ao mercado ilegal por falhas no descarte policial.
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0: deputados aprovaram um projeto que esclarece a atuação do Ministério Público em pedido de pensão alimentícia. A repórter Paula Bittar explica os detalhes.
1: A Comissão de Constituição e Justiça da Câmara aprovou uma proposta que inclui no Estatuto da Criança e do Adolescente uma regra autorizando o Ministério Público a pedir judicialmente pensão alimentícia em favor de crianças e adolescentes. Pela proposta, isso poderá ocorrer mesmo que os pais continuem exercendo seus direitos e deveres legais em relação ao filho, que a criança ou adolescente não esteja em situação de risco e que exista defensoria pública na comarca. O objetivo é transformar em texto legal um entendimento que já é adotado pelo Superior Tribunal de Justiça. A relatora na CCJ, deputada Maria Arraes, do PSB de Pernambuco, destacou que a proposta não traz uma inovação substancial, mas confere maior precisão ao texto legal ao incorporar orientação jurisprudencial já consolidada, promovendo segurança jurídica, uniformidade interpretativa e previsibilidade na atuação dos órgãos responsáveis pela tutela dos direitos infanto-juvenis. De acordo com o Estatuto da Criança e do Adolescente, o Ministério Público pode promover ações de alimentos em favor de crianças e adolescentes, mas a lei não explicita que essa atuação independe da situação familiar da criança ou adolescente, da existência de situação de risco ou da disponibilidade da Defensoria Pública. A autora do projeto, deputada Laura Carneiro, do PSD do Rio de Janeiro, explicou que parte da doutrina tem uma visão distorcida sobre o tema e seu objetivo foi deixar a regra bem clara.
2: O Ministério Público precisa poder pedir alimentos quando eles são de interesse do menor, quando as crianças estão em vulnerabilidade, quando as crianças precisam dessa ajuda do Estado. Na prática, o que a gente faz é colocar agilidade numa rede de proteção que é muito importante para as crianças. Porque a gente sabe que a justiça tem o seu próprio tempo, ela demora, mas a fome, essa não tem tempo.
1: A proposta, que inclui no Estatuto da Criança e do Adolescente uma regra autorizando o Ministério Público a pedir judicialmente pensão alimentícia em favor de crianças e adolescentes, pode seguir agora para a análise do Senado, a menos que haja recurso para votação antes pelo plenário da Câmara. Da Rádio Câmara de Brasília, Paula Bittar.
3: Ciência e tecnologia.
4: Aliel Machado, do PV do Paraná, defende a regulação e o combate ao abuso de poder de grandes empresas de tecnologia. Ele explica que a ideia é permitir que o governo federal imponha regras de transparência e evite privilégios para produtos das próprias plataformas.
0: Aliel Machado argumenta que o mercado digital exige uma área especial dentro do Conselho Administrativo de Defesa Econômica para proteger o direito do consumidor. Ele ressalta que as regras devem focar apenas nas chamadas Big Techs, garantindo mais espaço para pequenos concorrentes.
4: Doutor Ismael Alexandrino, do PSD de Goiás, quer estabelecer diretrizes mais rigorosas para a classificação indicativa de desenhos e animações digitais. A proposta obriga emissoras e serviços de streaming a barrar produções com cenas de violência, humilhação ou duplo sentido.
0: Doutor Ismael Alexandrino lembra que o uso indiscriminado de telas por bebês e crianças pequenas traz prejuízos ao desenvolvimento cognitivo e emocional. Ele defende que as plataformas de vídeo auditem seus catálogos sob pena de multas milionárias e suspensão da empresa.
4: Pastor Eurico, do PSDB de Pernambuco, cobra do governo explicações sobre denúncias de interferência na eleição do Conselho Regional dos Técnicos Industriais da Terceira Região. Ele quer saber se o Ministério da Ciência, Tecnologia e Inovação apoiou uma das chapas concorrentes em Pernambuco e na Paraíba.
0: Pastor Eurico pede detalhes sobre agendas, manifestações públicas e uso de recursos do Ministério em favor de candidatos. Segundo o parlamento, denúncias apontam quebra dos princípios da impessoalidade, neutralidade, além de possível abuso de poder político.
3: Direitos humanos.
4: Comissão aprova projeto que obriga as escolas a comunicarem suspeitas de trabalho infantil ao Conselho Tutelar. A reportagem é de Agui Pontes.
5: A Câmara dos Deputados debate fazer com que as escolas sejam obrigadas a comunicar ao Conselho Tutelar suspeitas de trabalho infantil. A proposta, apresentada pelo deputado Amon Mandel, do Republicanos do Amazonas, insere a mudança no Estatuto da Criança e do Adolescente. Segundo a proposta, já aprovada pela Comissão de Educação, a suspeita ou comprovação da prática de trabalho infantil precisa ser apontada pela instituição de ensino, especialmente se envolver uma criança de até 12 anos. A Constituição já prevê o contato da escola com o Conselho Tutelar, em caso de maus tratos ou faltas excessivas e injustificadas à escola. Segundo a relatora na comissão, deputada Franciane Baier, do Republicanos do Rio Grande do Sul, a escola é estratégica para dar esse primeiro alerta.
6: A escola é muitas vezes o primeiro lugar onde os sinais de exploração aparecem. E ao tornar essa obrigação expressa na lei, damos mais agilidade para que o Conselho Tutelar seja acionado e as medidas de proteção sejam tomadas o quanto antes.
5: A Constituição proíbe o trabalho para menores de 16 anos, salvo na condição de aprendiz, que o jovem pode desempenhar a partir dos 14 anos. Segundo um estudo recente do Fórum Nacional de Prevenção e Erradicação do Trabalho Infantil, 1.650.000 crianças e adolescentes estão tendo sua força de trabalho explorada no Brasil. A proposta que prevê a denúncia do trabalho infantil pelas escolas ao Conselho Tutelar será analisada pela Comissão de Previdência, Assistência Social, Infância, Adolescência e Família. Da Rádio Câmara de Brasília, Agui Pontes.
0: Márcio Alvino, do PL de São Paulo, enaltece o trabalho da APAE, Associação de Pais e Amigos dos Excepcionais, na inclusão e na defesa dos direitos das pessoas com deficiência. Ele ressalta a atuação de profissionais, voluntários e famílias no apoio a milhões de brasileiros.
4: Márcio Alvino defende o fortalecimento das APAEs por meio de mais recursos e de políticas públicas voltadas às pessoas com deficiência. Vice-presidente da Frente Parlamentar em Defesa das APAEs, o deputado reafirma o compromisso de apoiar as instituições presentes em todo o país.
3: Educação.
0: O projeto de Geraldo Mendes, do União do Paraná, prevê o abono de até 3 dias de faltas escolares por mês para alunas com deficiência durante o período menstrual. A medida dispensa atestado médico, bastando a notificação da família à instituição de ensino.
4: Geraldo Mendes argumenta que dores intensas tornam a frequência escolar dolorosa para muitas adolescentes com deficiência. Para ele, a dispensa de laudo mensal evita filas desnecessárias nos postos de saúde e assegura o direito à educação sem reprovação por falta.
0: Fomentar o hábito da leitura e ampliar o financiamento de bibliotecas públicas é o objetivo de projeto de Amaro Neto, do PP do Espírito Santo. O texto permite que empresas e pessoas físicas usem deduções no imposto de renda para apoiar a compra de livros, feiras literárias e acervos digitais.
4: Amaro Neto argumenta que o país ainda enfrenta gargalos no acesso à literatura e na preservação de espaços culturais. Ele diz ainda que a proposta estimula a cooperação entre a iniciativa privada e o governo para modernizar estruturas de bibliotecas públicas do país.
0: Termina agora o jornal Câmara dos Deputados, produzido pela Rádio Câmara com trabalhos técnicos de Wellington Teles e apresentação de Luciana Vieira e Val Monteiro. Boa noite.
4: A Voz do Brasil volta amanhã. Uma boa noite para você.
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0: Caxias e Terezinha.
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